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0: É 1:04.
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0: São 2 horas e 2 minutos.
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0: Temperatura atual, 18 graus.
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0: São 3 horas e 2 minutos.
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0: São 4 horas e 29 minutos.
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2: Câmara de Santiago do Cacém pede intervenção urgente em várias estradas nacionais. Campanha arqueológica estuda antigas áreas comerciais de Miróbriga. Festival Músicas do Mundo arranca esta sexta-feira em Porto Covo.
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2: A Câmara de Santiago do Cacém pediu à Infraestruturas de Portugal uma intervenção urgente em várias estradas nacionais que atravessam o concelho. O pedido foi formalizado através do envio de vários ofícios na sequência de reuniões realizadas entre o município e a empresa pública. Entre as situações identificadas está a degradação do pavimento da Estrada Nacional 390 entre São Domingos e o cruzamento para Val das Éguas e da Estrada Nacional 120 entre Santiago do Cacém e o cruzamento de Tanganheira. Segundo a autarquia, estes troços apresentam depressões, abatimentos e outras irregularidades que dificultam a circulação e colocam em causa a segurança rodoviária. O município diz ter solicitado também a limpeza urgente das bermas e o controle da vegetação na Estrada Nacional 261-3, entre Santiago do Cacém e o novo troço da A26, na Estrada Nacional 120, entre o cruzamento da Tanganheira e Cercal do Alentejo, e na Estrada Nacional 121, entre São Bartolomeu da Serra e Ermidas Sado. A Câmara alertou que o crescimento da vegetação reduz a visibilidade dos condutores, esconde parcialmente a sinalização e aumenta o risco de incêndio. O município garante que continuará a acompanhar a situação e a manter contactos com a Infraestruturas de Portugal, com o objetivo de melhorar as condições de circulação e segurança nas estradas do concelho. Está a decorrer em Miróbriga uma nova campanha de escavações arqueológicas dedicada ao estudo das zonas comerciais da antiga cidade romana. Os trabalhos começaram no passado dia 28 de junho e integram a segunda fase do projeto TABMIR, que procura aprofundar o conhecimento sobre a organização e o funcionamento destes espaços durante o período romano. A campanha envolve investigadores, docentes e estudantes da licenciatura e do mestrado da Faculdade de Ciências Sociais e Humanas da Universidade Nova de Lisboa. O sítio arqueológico de Miróbriga funciona também como campo-escola, permitindo aos estudantes aplicar no terreno métodos e técnicas de investigação arqueológica e participar diretamente nos trabalhos de escavação e análise. O desenvolvimento da campanha foi apresentado durante o Dia Aberto, que contou com a presença de representantes da Câmara de Santiago do Cacém, do Património Cultural e da Universidade Nova de Lisboa. Entre os participantes estiveram a vereadora Teresa Serrão Gonçalves, a vice-presidente do Conselho Diretivo do Património Cultural, Ana Catarina Sousa, e o professor José Carlos Quaresma. A Câmara de Santiago do Cacém destaca a importância do projeto TABMIR para o estudo, preservação e valorização do património arqueológico de Miróbriga. O Festival Músicas do Mundo começa esta sexta-feira em Porto Covo, com 3 dias de concertos de entrada livre no Largo Marquês de Pombal. A primeira noite conta com as atuações do músico português Bruno Pernadas e da orquestra britânica TC and the Groove Family, que apresenta uma sonoridade marcada pelo afrojazz. No sábado, o programa inclui 3 concertos. Sobe ao palco o músico cubano Emílio Moré, a banda de música Tuareg Tami Crest e o grupo eslovaco de rock psicadélico Tolstói. A passagem do festival por Porto Covo termina no domingo com a atuação do músico senegalês Momi Maiga, que cruza a tradição mandinga com sonoridades contemporâneas e do português de Legendary Tiger Man. O Festival Músicas do Mundo mantém-se em Porto Covo até domingo, seguindo depois para Sines. Todos os concertos realizados no Largo Marquês de Pombal têm entrada gratuita. Resíduos recolhidos ao longo de vários anos nas praias da Costa Alentejana foram transformados em obras de arte pelo fotógrafo e recoletor Nuno Antunes. A exposição Waste to Art está patente no Parque Cultural e Regenerativo Casas da Ilha, localizado na aldeia de Fonte Moro, perto da praia da Ilha de Pessegueiro, em Porto Covo. A mostra reúne 18 trabalhos de fotografia artística, criados a partir de materiais encontrados na linha de costa, como pedaços de madeira, boias, redes de diferentes objetos do uso cotidiano. O projeto pretende chamar a atenção para a poluição das praias e incentivar uma reflexão sobre o desperdício a responsabilidade ambiental e a preservação do património natural. A exposição integra a programação paralela do FMM. Estão previstas visitas gratuitas este fim de semana às 4 da tarde, sem necessidade de inscrição. A mostra prolonga-se até 19 de setembro e pode ser visitada diariamente entre as 4 da tarde e o pôr do sol. O Ace do Arte é o primeiro projeto do Parque Cultural e Regenerativo Casas da Ilha, um espaço com cerca de 30 hectares que está a ser desenvolvido no Parque Natural do Sudoeste Alentejano e Costa Vicentina. O projeto pretende juntar natureza, arte e participação da comunidade através da realização de exposições, instalações ao ar livre, oficinas, atividades para famílias, ações de sensibilização ambiental e eventos culturais. É tudo. Continuação de uma boa sexta-feira.
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4: 4 em cada 10 jovens precisam de um segundo trabalho para suportar o custo de vida. É o destaque desta edição do Pulsar Económico.

A atual conjuntura económica tem exercido uma forte pressão financeira sobre os jovens portugueses dos 18 aos 34 anos, tendo em conta o rendimento médio mensal de 1.489 euros, considerado insuficiente para fazer face ao elevado custo de vida. Esta realidade faz com que 40% deste grupo etário recorra a um segundo emprego ou a um projeto paralelo para complementar os seus ganhos, uma taxa significativamente superior à dos maiores de 35 anos. A habitação destaca-se como o encargo mais pesado no orçamento familiar, absorvendo uma fatia considerável dos recursos, com cerca de um terço dos jovens que pagam renda ou prestação ao banco a destinar entre 31% e 50% dos seus rendimentos mensais para garantir um teto, afetando negativamente o seu poder de compra global. Apesar de ser uma geração que prioriza o bem-estar e o lazer, áreas onde 65% admitem gastar acima do planeado, a necessidade de ajustamento é evidente, com metade dos jovens a prever reduzir o consumo nos próximos meses através do adiamento de compras não essenciais. Para concretizar objetivos futuros, como comprar casa, fazer obras ou viajar, muitos ponderam recorrer a crédito bancário ou ao apoio financeiro da família. Ainda assim, num sinal de resiliência financeira, a grande maioria afirma conseguir poupar em média 15% do seu rendimento mensal, canalizando estas poupanças sobretudo para a preparação da reforma, a criação de um fundo de emergência ou a aquisição de habitação própria. O encerramento do Estreito de Hormuz retirou do mercado cerca de 20 milhões de barris de crude por dia, equivalentes a 20% do consumo mundial, gerando um déficit acumulado que superou a gravidade do choque petrolífero de 1973. Apesar do cenário crítico, o FMI indica que os preços estabilizaram entre os 90 e os 100 dólares por barril devido a três fatores: a contração da procura, sobretudo na Ásia, através da redução do consumo e substituição por carvão ou renováveis, o aumento inesperado da produção fora do Golfo, liderado por países como os Estados Unidos, Venezuela, Guiana e Rússia, e o recurso massivo às reservas estratégicas e comerciais globais para cobrir a escassez do mercado. Contudo, a instituição adverte que a margem de manobra da economia mundial está a esgotar-se, uma vez que a capacidade sedentária foi utilizada e os inventários foram drasticamente reduzidos. Embora uma eventual reabertura da via marítima já esteja a aliviar os preços, o retorno pleno dos fluxos de transporte seguros e a confiança dos operadores ainda vai demorar entre 2 a 3 meses. Se o conflito continuar sem uma solução definitiva à vista, as consequências podem agravar-se. O preço do cabaz de bens alimentares essenciais registou uma ligeira descida de 25 cêntimos esta semana, ilustrando as habituais flutuações que ocorrem no retalho alimentar. Esta variação, semanalmente monitorizada pela DECO, reflete a evolução do custo de um conjunto alargado de 63 produtos indispensáveis, que incluem laticínios, carne, peixe, fruta, legumes e mercearia básica, servindo como um indicador prático para medir o impacto direto das dinâmicas de mercado no orçamento corrente das famílias portuguesas. Embora uma redução de 25 cêntimos represente um alívio insignificante no total despendido nas compras de supermercado, a análise contínua deste índice é fundamental para detectar tendências de estabilização ou de pressão inflacionária nos bens de primeira necessidade. Para os consumidores, estas oscilações semanais reforçam a importância de manter uma postura vigilante, comparando preços entre diferentes superfícies comerciais e ajustando as estratégias de consumo doméstico para proteger a saúde financeira do agregado familiar. Em 2026, um agregado familiar em Portugal paga, em média, 34,65 euros por mês pelos serviços de abastecimento de água, saneamento de águas residuais e gestão de resíduos urbanos, como revelam os dados mais recentes da ERSAR. Este encargo, calculado para um consumo mensal de referência de 10 metros cúbicos, representa um aumento considerável em relação aos 24 euros registados em 2017. Na distribuição da fatura média atual, o abastecimento de água é a componente mais onerosa, correspondendo a 41% do valor total, com 14,04 euros, enquanto o saneamento representa 32%, ou seja, 11,26 euros, e a gestão de resíduos fixa-se nos 27%, o correspondente a 9,35 euros. O regulador sublinha que o valor efetivamente pago varia de acordo com o município, a entidade gestora e o perfil de consumo de cada utilizador, existindo grandes cidades como Lisboa e Porto, onde o custo médio
médio fica abaixo da média nacional, fixando-se em 26,32€ em Lisboa e 27,90€ no Porto. A entidade recorda que existem mecanismos de apoio que os consumidores podem consultar, nomeadamente a existência de tarifas sociais e tarifas específicas para famílias numerosas em determinados municípios. Dados do Sistema de Estatísticas Integradas da Proteção Social de 2024, divulgados pelo Instituto Nacional de Estatística, revelam que a velhice e a doença absorveram mais de 75% do total das prestações sociais concedidas em Portugal, com fatias de 47,8% na velhice e 28% na doença. No total, as despesas com pensões atingiram 37.677 milhões de euros, 56,1% do bolo global das prestações, sendo as reformas por velhice a categoria mais expressiva, ao representar 78,5% desse montante. Para fazer face a despesas totais de 72.236 milhões de euros, os regimes de proteção social arrecadaram 79.514 milhões de euros em receitas, em que a principal fonte de financiamento foram as contribuições das administrações públicas, seguidas pelas contribuições sociais dos empregadores. No que diz respeito aos beneficiários, o país contabilizou cerca de 2.940.000 pensionistas em 2024, o que representa uma quebra de 2,4% face à década anterior, devido à redução das pensões de invalidez, contrariando o aumento de 3,7% verificado especificamente nas pensões de velhice.

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2: Câmara de Santiago do Cacém pede intervenção urgente em várias estradas nacionais. Campanha arqueológica estuda antigas áreas comerciais de Miróbriga. Festival Músicas do Mundo arranca esta sexta-feira em Porto Covo.
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2: A Câmara de Santiago do Cacém pediu à Infraestruturas de Portugal uma intervenção urgente em várias estradas nacionais que atravessam o concelho. O pedido foi formalizado através do envio de vários ofícios na sequência de reuniões realizadas entre o município e a empresa pública. Entre as situações identificadas está a degradação do pavimento da Estrada Nacional 390 entre São Domingos e o cruzamento para Val das Éguas e da Estrada Nacional 120 entre Santiago do Cacém e o cruzamento de Tanganheira. Segundo a autarquia, estes troços apresentam depressões, abatimentos e outras irregularidades que dificultam a circulação e colocam em causa a segurança rodoviária. O município diz ter solicitado também a limpeza urgente das bermas e o controle da vegetação na Estrada Nacional 261-3, entre Santiago do Cacém e o novo troço da A26, na Estrada Nacional 120, entre o cruzamento da Tanganheira e Cercal do Alentejo, e na Estrada Nacional 121, entre São Bartolomeu da Serra e Ermida Sado. A Câmara alertou que o crescimento da vegetação reduz a visibilidade dos condutores, esconde parcialmente a sinalização e aumenta o risco de incêndio. O município garante que continuará a acompanhar a situação e a manter contactos com a Infraestruturas de Portugal, com o objetivo de melhorar as condições de circulação e segurança nas estradas do concelho. Está a decorrer em Miróbriga uma nova campanha de escavações arqueológicas dedicada ao estudo das zonas comerciais da antiga cidade romana. Os trabalhos começaram no passado dia 28 de junho e integram a segunda fase do projeto TABMIR, que procura aprofundar o conhecimento sobre a organização e o funcionamento destes espaços durante o período romano. A campanha envolve investigadores, docentes e estudantes da licenciatura e do mestrado da Faculdade de Ciências Sociais e Humanas da Universidade Nova de Lisboa. O sítio arqueológico de Miróbriga funciona também como campo-escola, permitindo aos estudantes aplicar no terreno métodos e técnicas de investigação arqueológica e participar diretamente nos trabalhos de escavação e análise. O desenvolvimento da campanha foi apresentado durante o Dia Aberto, que contou com a presença de representantes da Câmara de Santiago do Cacém, do Património Cultural e da Universidade Nova de Lisboa. Entre os participantes estiveram a vereadora Teresa Serrão Gonçalves, a vice-presidente do Conselho Diretivo do Património Cultural, Ana Catarina Sousa, e o professor José Carlos Quaresma. A Câmara de Santiago do Cacém destaca a importância do projeto TABMIR para o estudo, preservação e valorização do património arqueológico de Miróbriga. O Festival Músicas do Mundo começa esta sexta-feira em Porto Covo, com 3 dias de concertos de entrada livre no Largo Marquês de Pombal. A primeira noite conta com as atuações do músico português Bruno Pernadas e da orquestra britânica TC and the Groove Family, que apresentam uma sonoridade marcada pelo afrojazz. No sábado, o programa inclui 3 concertos. Sobem ao palco o músico cubano Emílio Moré, a banda de música Tuareg Tami Crest e o grupo eslovaco de rock psicadélico Tolstói. A passagem do festival por Porto Covo termina no domingo com a atuação do músico senegalês Momi Maiga, que cruza a tradição mandinga com sonoridades contemporâneas e do português de Legendary Tiger Man. O Festival Músicas do Mundo mantém-se em Porto Covo até domingo, seguindo depois para Sines. Todos os concertos realizados no Largo Marquês de Pombal têm entrada gratuita. Resíduos recolhidos ao longo de vários anos nas praias da Costa Alentejana foram transformados em obras de arte pelo fotógrafo e recoletor Nuno Antunes. A exposição Waste to Art está patente no Parque Cultural e Regenerativo Casas da Ilha, localizado na aldeia de Fonte Moro, perto da praia da Ilha de Pessegueiro, em Porto Covo. A mostra reúne 18 trabalhos de fotografia artística, criados a partir de materiais encontrados na linha de costa, como pedaços de madeira, boias, redes de diferentes objetos do uso cotidiano. O projeto pretende chamar a atenção para a poluição das praias e incentivar uma reflexão sobre o desperdício a responsabilidade ambiental e a preservação do património natural. A exposição integra a programação paralela do FMM. Estão previstas visitas gratuitas este fim de semana, às 4 da tarde, sem necessidade de inscrição. A mostra prolonga-se até 19 de setembro e pode ser visitada diariamente entre as 4 da tarde e o pôr do sol. O Ace do Arte é o primeiro projeto do Parque Cultural e Regenerativo Casas da Ilha, um espaço com cerca de 30 hectares que está a ser desenvolvido no Parque Natural do Sudoeste Alentejano e Costa Vicentina. O projeto pretende juntar natureza, arte e participação da comunidade através da realização de exposições, instalações ao ar livre, oficinas, atividades para famílias, ações de sensibilização ambiental e eventos culturais. É tudo. Continuação de uma boa sexta-feira.
0: Temperatura atual, 23 graus.
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6: E já com 14 minutos dentro das 11, iniciamos a edição de sexta-feira, 17 de julho, com as melhores canções até bem pertinho das 13 horas na edição da manhã. Agora comigo, Edna Nobres. Estou cá até à uma, venha daí, para além da boa música, a melhor companhia por cá.

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1: São as melhores canções que rodam na M24 até bem pertinho das 13 horas nesta edição da manhã. Estão 24 graus a esta hora. Temos algumas nuvens no céu, mas nada de mais. O tempo está bem agradável. Aproveite este solinho. Faça uma boa praia, uma boa piscina aqui na região. Tenha umas boas férias connosco.

0: Sim, é bom recordar, não é? Tema de 1980, anos 80, com Billy Idol e este Dancing with Myself.
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0: Está na altura de olhar o tempo, já com 36 minutos para lá das 11 da manhã. E o IPMA a continuar a prever para esta sexta-feira, 17 de julho, céu pouco nublado ou limpo, com vento fraco a moderado, a soprar forte, junto à faixa costeira ocidental a sul do Cabo Raso, a partir da tarde, com descida da temperatura mínima no interior. Temos uma sexta-feira com temperaturas de 24 graus esperados em Sines, máxima de 26 graus para Santiago Socassém e Odmira, temperatura a rondar os 30 graus em Setúbal e Grândola e 32 de máxima para Alcácer do Sal. Quanto às mínimas, na noite desta sexta-feira, conto com temperaturas de 15 graus em Santiago Socassém, 16 previstos para Alcácer do Sal, Setúbal e Grândola, 17 a mínima à noite em Sines e Odmira. Hoje temos algumas nuvens, mais no litoral, mas as nuvens vão dar lugar a um dia com céu limpo praticamente em todo o Alentejo litoral. Hoje continuamos com vento moderado, o vento que vai continuar moderado nos próximos dias, pelo menos até domingo. Temos temperaturas máximas entre os 25 e os 26 graus nos próximos dias, mínimas ali nos 15 graus, isto nas localidades do litoral, o interior com temperaturas mais altas, a temperatura máxima nos 32 graus, mínimas entre os 15 e os 17 graus na região.
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0: E o tempo vai ser assim nos próximos dias com algumas nuvens, mas a tarde com céu limpo. É certo que o fim de semana, principalmente o sábado, com a apresentar mais nuvens, mas o dia de domingo ou a tarde de domingo bem melhor com céu limpo. Aproveito o fim de semana, está aí muito para se divertir, muitos festivais na região, aproveito bem, o tempo até está de feição, só temos mesmo

0: com o vento a soprar um pouco mais forte nos próximos dias, mas nada que atrapalhe.
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0: A recordar este Quero é Viver com os Portugueses Humanos, a 10 minutos do meio-dia. Recordo que vamos ter à hora certa informação da região, atualizada pela jornalista Helga Nobre, e vamos ter ainda na rádio, logo a seguir à informação da região, Pulsar Económico de sexta-feira. Não perca!
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0: Olivia Dean com o seu Man I Need e com um minuto para lá do meio-dia. Eu, Edna Nobre, vou continuar na sua companhia até às 13 horas. Venha daí, temos já a seguir notícias da região.
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2: Meio-dia com 2 minutos no relógio da M24 e agora temos informação da região.
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2: Com a jornalista Helga Nobres.
3: Câmara de Santiago do Cacém pede intervenção urgente em várias estradas nacionais. Campanha arqueológica estuda antigas áreas comerciais de Miróbriga. Festival Músicas do Mundo arranca esta sexta-feira em Porto Covo.
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3: A Câmara de Santiago do Cacém pediu à Infraestruturas de Portugal uma intervenção urgente em várias estradas nacionais que atravessam o concelho. O pedido foi formalizado através do envio de vários ofícios na sequência de reuniões realizadas entre o município e a empresa pública. Entre as situações identificadas está a degradação do pavimento da Estrada Nacional 390 entre São Domingos e o cruzamento para Val das Éguas e da Estrada Nacional 120 entre Santiago do Cacém e o cruzamento de Tanganheira. Segundo a autarquia, estes troços apresentam depressões, abatimentos e outras irregularidades que dificultam a circulação e colocam em causa a segurança rodoviária. O município diz ter solicitado também a limpeza urgente das bermas e o controle da vegetação na Estrada Nacional 261-3, entre Santiago do Cacém e o novo troço da A26, na Estrada Nacional 120, entre o cruzamento da Tanganheira e Cercal do Alentejo, e na Estrada Nacional 121, entre São Bartolomeu da Serra e Ermidas Sado. A Câmara alertou que o crescimento da vegetação reduz a visibilidade dos condutores, esconde parcialmente a sinalização e aumenta o risco de incêndio. O município garante que continuará a acompanhar a situação e a manter contactos com a Infraestruturas de Portugal, com o objetivo de melhorar as condições de circulação e segurança nas estradas do concelho. Está a decorrer em Miróbriga uma nova campanha de escavações arqueológicas dedicada ao estudo das zonas comerciais da antiga cidade romana. Os trabalhos começaram no passado dia 28 de junho e integram a segunda fase do projeto TABMIR, que procura aprofundar o conhecimento sobre a organização e o funcionamento destes espaços durante o período romano. A campanha envolve investigadores, docentes e estudantes da licenciatura e do mestrado da Faculdade de Ciências Sociais e Humanas da Universidade Nova de Lisboa. O sítio arqueológico de Miróbriga funciona também como campo-escola, permitindo aos estudantes aplicar no terreno métodos e técnicas de investigação arqueológica e participar diretamente nos trabalhos de escavação e análise. O desenvolvimento da campanha foi apresentado durante o Dia Aberto, que contou com a presença de representantes da Câmara de Santiago do Cacém, do Património Cultural e da Universidade Nova de Lisboa. Entre os participantes estiveram a vereadora Teresa Serrão Gonçalves, a vice-presidente do Conselho Diretivo do Património Cultural, Ana Catarina Sousa, e o professor José Carlos Quaresma. A Câmara de Santiago do Cacém destaca a importância do projeto TABMIR para o estudo, preservação e valorização do património arqueológico de Miróbriga. O Festival Músicas do Mundo começa esta sexta-feira em Porto Covo, com 3 dias de concertos de entrada livre no Largo Marquês de Pombal. A primeira noite conta com as atuações do músico português Bruno Pernadas e da orquestra britânica TC and the Groove Family, que apresentam uma sonoridade marcada pelo afrojazz. No sábado, o programa inclui 3 concertos. Sobem ao palco o músico cubano Emílio Moré, a banda de música Tuareg Tami Kresti e o grupo eslovaco de rock psicadélico Tolstói. A passagem do festival por Porto Covo termina no domingo com a atuação do músico senegalês Momi Maiga, que cruza a tradição mandinga com sonoridades contemporâneas e do português de Legendary Tiger Man. O Festival Músicas do Mundo mantém-se em Porto Covo até domingo, seguindo depois para Sines. Todos os concertos realizados no Largo Marquês de Pombal têm entrada gratuita. Resíduos recolhidos ao longo de vários anos nas praias da Costa Alentejana foram transformados em obras de arte pelo fotógrafo e recoletor Nuno Antunes. A exposição Waste to Art está patente no Parque Cultural e Regenerativo Casas da Ilha, localizado na aldeia de Fonte Moro, perto da praia da Ilha de Pessegueiro, em Porto Covo. A mostra reúne 18 trabalhos de fotografia artística, criados a partir de materiais encontrados na linha de costa, como pedaços de madeira, boias, redes de diferentes objetos do uso cotidiano. O projeto pretende chamar a atenção para a poluição das praias e incentivar uma reflexão sobre o desperdício a responsabilidade ambiental e a preservação do património natural. A exposição integra a programação paralela do FMM. Estão previstas visitas gratuitas este fim de semana às 4 da tarde, sem necessidade de inscrição. A mostra prolonga-se até 19 de setembro e pode ser visitada diariamente entre as 4 da tarde e o pôr do sol. O Ace do Arte é o primeiro projeto do Parque Cultural e Regenerativo Casas da Ilha, um espaço com cerca de 30 hectares que está a ser desenvolvido no Parque Natural do Sudoeste Alentejano e Costa Vicentina. O projeto pretende juntar natureza, arte e participação da comunidade através da realização de exposições, instalações ao ar livre, oficinas, atividades para famílias, ações de sensibilização ambiental e eventos culturais. É tudo. Continuação de uma boa sexta-feira.
2: Notícias atualizadas pela jornalista Helga Nobres na M24. As notícias voltam a partir das 2 da tarde. A não perder em 102.7 e também no site oficial da rádio em radiom24.com.
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2: Notícias de volta quando forem 2 da tarde.
0: Temperatura atual, 24 graus.
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2: Temperatura boa lá fora, temos também por cá a melhor companhia com a temperatura sempre agradável. Aqui nunca está nem demasiado calor nem demasiado frio, temperatura agradável de verão em 102.7. Já a seguir, Pulsar Económico, boa sexta-feira.
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6: 4 em cada 10 jovens precisam de um segundo trabalho para suportar o custo de vida. É o destaque desta edição do Pulsar Económico.

atual conjuntura económica tem exercido uma forte pressão financeira sobre os jovens portugueses dos 18 aos 34 anos, tendo em conta o rendimento médio mensal de 1.489 euros, considerado insuficiente para fazer face ao elevado custo de vida. Esta realidade faz com que 40% deste grupo etário recorra a um segundo emprego ou a um projeto paralelo para complementar os seus ganhos, uma taxa significativamente superior à dos maiores de 35 anos. A habitação destaca-se como o encargo mais pesado no orçamento familiar, absorvendo uma fatia considerável dos recursos, com cerca de um terço dos jovens que pagam renda ou prestação ao banco a destinar entre 31% e 50% dos seus rendimentos mensais para garantir um teto, afetando negativamente o seu poder de compra global. Apesar de ser uma geração que prioriza o bem-estar e o lazer, áreas onde 65% admitem gastar acima do planeado, a necessidade de ajustamento é evidente, com metade dos jovens a prever reduzir o consumo nos próximos meses através do adiamento de compras não essenciais. Para concretizar objetivos futuros, como comprar casa, fazer obras ou viajar, muitos ponderam recorrer a crédito bancário ou ao apoio financeiro da família. Ainda assim, num sinal de resiliência financeira, a grande maioria afirma conseguir poupar em média 15% do seu rendimento mensal, canalizando estas poupanças sobretudo para a preparação da reforma, a criação de um fundo de emergência ou a aquisição de habitação própria. O encerramento do Estreito de Hormuz retirou do mercado cerca de 20 milhões de barris de crude por dia, equivalentes a 20% do consumo mundial, gerando um déficit acumulado que superou a gravidade do choque petrolífero de 1973. Apesar do cenário crítico, o FMI indica que os preços estabilizaram entre os 90 e os 100 dólares por barril devido a três fatores: a contração da procura, sobretudo na Ásia, através da redução do consumo e substituição por carvão ou renováveis, o aumento inesperado da produção fora do Golfo, liderado por países como os Estados Unidos, Venezuela, Guiana e Rússia, e o recurso massivo às reservas estratégicas e comerciais globais para cobrir a escassez do mercado. Contudo, a instituição adverte que a margem de manobra da economia mundial está a esgotar-se, uma vez que a capacidade excedentária foi utilizada e os inventários foram drasticamente reduzidos. Embora uma eventual reabertura da via marítima já esteja a aliviar os preços, o retorno pleno dos fluxos de transporte seguros e a confiança dos operadores ainda vai demorar entre 2 a 3 meses. Se o conflito continuar sem uma solução definitiva à vista, as consequências podem agravar-se. O preço do cabaz de bens alimentares essenciais registou uma ligeira descida de 25 cêntimos esta semana, ilustrando as habituais flutuações que ocorrem no retalho alimentar. Esta variação, semanalmente monitorizada pela DECO, reflete a evolução do custo de um conjunto alargado de 63 produtos indispensáveis, que incluem laticínios, carne, peixe, fruta, legumes e mercearia básica, servindo como um indicador prático para medir o impacto direto das dinâmicas de mercado no orçamento corrente das famílias portuguesas. Embora uma redução de 25 cêntimos represente um alívio insignificante no total despendido nas compras de supermercado, a análise contínua deste índice é fundamental para detectar tendências de estabilização ou de pressão inflacionária nos bens de primeira necessidade. Para os consumidores, estas oscilações semanais reforçam a importância de manter uma postura vigilante, comparando preços entre diferentes superfícies comerciais e ajustando as estratégias de consumo doméstico para proteger a saúde financeira do agregado familiar. Em 2026, um agregado familiar em Portugal paga, em média, 34,65 euros por mês pelos serviços de abastecimento de água, saneamento de águas residuais e gestão de resíduos urbanos, como revelam os dados mais recentes da ERSAR. Este encargo, calculado para um consumo mensal de referência de 10 metros cúbicos, representa um aumento considerável em relação aos 24 euros registados em 2017. Na distribuição da fatura média atual, o abastecimento de água é a componente mais onerosa, correspondendo a 41% do valor total, com 14,04 euros, enquanto o saneamento representa 32%, ou seja, 11,26 euros, e a gestão de resíduos fixa-se nos 27%, o correspondente a 9,35 euros. O regulador sublinha que o valor efetivamente pago varia de acordo com o município, a entidade gestora e o perfil de consumo de cada utilizador, existindo grandes cidades como Lisboa e Porto, onde o custo médio
médio fica abaixo da média nacional, fixando-se em 26,32€ em Lisboa e 27,90€ no Porto. A entidade recorda que existem mecanismos de apoio que os consumidores podem consultar, nomeadamente a existência de tarifas sociais e tarifas específicas para famílias numerosas em determinados municípios. Os dados do Sistema de Estatísticas Integradas da Proteção Social de 2024, divulgados pelo Instituto Nacional de Estatística, revelam que a velhice e a doença absorveram mais de 75% do total das prestações sociais concedidas em Portugal, com fatias de 47,8% na velhice e 28% na doença. No total, as despesas com pensões atingiram 37.677 milhões de euros, 56,1% do bolo global das prestações, sendo as reformas por velhice a categoria mais expressiva, ao representar 78,5% desse montante. Para fazer face a despesas totais de 72.236 milhões de euros, os regimes de proteção social arrecadaram 79.514 milhões de euros em receitas, em que a principal fonte de financiamento foram as contribuições das administrações públicas, seguidas pelas contribuições sociais dos empregadores. No que diz respeito aos beneficiários, o país contabilizou cerca de 2.940.000 pensionistas em 2024, o que representa uma quebra de 2,4% face à década anterior, devido à redução das pensões de invalidez, contrariando o aumento de 3,7% verificado especificamente nas pensões de velhice.

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1: A edição de Pulsar Económico volta à rádio a partir das 14h, depois da informação atualizada pela jornalista Helga Nobre. Fique bem, fique com M24 até às 13h com a edição da Hora de Almoço. Hoje também, sexta-feira, depois da 1h, há de porta aberta. Continuo por cá.
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0: E rodam grandes canções até às 13 horas na M24. Venha daí connosco, um bom dia na nossa companhia.
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E já a seguir na M24 há De Porta Aberta, que o recebe sempre à segunda, quarta e sexta-feira na M24. O De Porta Aberta é o programa da Câmara Municipal de Santiago de Cacém.

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2: Boa tarde, bem-vindos a mais uma edição do programa de Porta Aberta. Fique connosco até bem perto das 14 horas e fique a saber o que se passa no seu município.

Dia do Município assinala-se 24 e 25 de julho em Santiago do Cacém e Vila Nova de Santo André. Dia 24 de julho, às 22 horas, João Pedro Paes em concerto na zona de estacionamento junto ao edifício da Rodoviária em Santiago do Cacém. E dia 25 de julho, a partir das 10 horas, a cerimónia do hastear da bandeira frente ao edifício sede do Município de Santiago do Cacém. E às 21 horas e 30, concerto com Áurea na Avenida de Sines, em Vila Nova de Santo André.

0: A Praia da Costa de Santo André e da Fonte do Cortiço, no concelho de Santiago de Cacém, receberam o galardão Praia Zero Poluição 2026. A distinção é atribuída às zonas balneares, onde não foi registada qualquer contaminação microbiológica nas análises à qualidade das águas ao longo das últimas três épocas balneares, mantendo em simultâneo a classificação de excelente durante esse período. A atribuição deste galardão pela Zero, Associação Sistema Terrestre Sustentável, reforça o compromisso da autarquia com a qualidade ambiental, a preservação dos ecossistemas costeiros e a valorização do nosso território. Anualmente, a Zero, Associação Sistema Terrestre Sustentável, atribui a distinção Praia Zero Poluição às praias que, ao longo das três últimas épocas balneares, 2023, 24 e 25, não só tiveram sempre classificação de excelente, como apresentaram valores nulos ou inferiores ao limite de detecção em todas as análises efetuadas aos dois parâmetros microbiológicos controlados e previstos na legislação.
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0: O município de Santiago do Cacém aprovou, em reunião de Câmara, a comparticipação para o Programa de Incentivo ao Transporte Público Coletivo de Passageiros, Incentivo Mais TP, no valor de 16.505 euros. A verba será transferida para a Comunidade Intermunicipal do Alentejo Litoral, a CIMAL, entidade que executa desde 2019 este programa. O custo da vinheta mensal, que permite circular nos cinco concelhos do litoral alentejano, bem como viajar até Setúbal e Lisboa, é de 20 euros desde 2005. Através do Fundo Ambiental, o programa Incentiva Mais TP 2026 reforça, a nível nacional, o financiamento do transporte público destinado a dinamizar a sua utilização e a reduzir as emissões de CO2 através de verbas a transferir para as áreas metropolitanas e comunidades intermunicipais.
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0: A Câmara Municipal de Santiago do Cacém, em parceria com a Fundação Galp e a Associação Just a Change, promovem a recuperação das habitações de 7 agregados familiares através de duas ações denominadas Camp In, que decorrem entre 19 de julho e 2 de agosto e 10 e 24 de agosto, beneficiando no total 11 pessoas. O projeto de voluntariado corporativo tem um orçamento global de 120 mil euros. A iniciativa resulta do protocolo de colaboração firmado entre as três entidades com o objetivo de melhorar as condições de vida de pessoas em situação de vulnerabilidade económica, reforçando o compromisso com a promoção da inclusão social e da qualidade de vida dos munícipes. A Câmara Municipal de Santiago do Cacém assume 20 mil euros do orçamento e a identificação das situações que necessitem de uma resposta social em articulação com a Junta de Freguesia. Compete-lhe ainda disponibilizar espaços para o armazenamento de material e assegurar o respectivo transporte, bem como disponibilizar espaços para a realização das reuniões da equipa técnica, assegurando igualmente a gestão do entulho gerado pelas obras.

0: A Câmara Municipal de Santiago do Cacém aprovou, em reunião de Câmara, o projeto de reabilitação da Avenida Manuel Joaquim Pereira e do Largo da Estação, em Ermida Chado, num investimento de cerca de 734 mil euros. A intervenção incide sobre uma das artérias principais desta vila e o projeto foi elaborado tendo em consideração as necessidades identificadas com o apoio da Junta de Freguesia de Ermida Chado. O projeto tem como objetivo melhorar a mobilidade e reforçar a acessibilidade pedonal ao longo da avenida, através da repavimentação dos passeios existentes, criação de acessos desnivelados às passadeiras, da remoção de obstáculos e da criação de novas zonas de atravessamento. Para além das pavimentações, a proposta de intervenção tem programada redefinir as bolsas de estacionamento e as zonas de carga e descarga, de modo a garantir uma melhor circulação e segurança, adequando a via às necessidades de um eixo viário principal. A intervenção irá igualmente estender-se às interseções com os arruamentos perpendiculares e à colocação de nova sinalização rodoviária. Prevê igualmente a requalificação e modernização da rede de abastecimento de águas e da rede pluvial, bem como intervenções na rede de esgotos e águas residuais domésticas. O objetivo contempla ainda a criação de uma rede de rega gota a gota nas caldeiras das árvores. Nas zonas verdes, a reabilitação inclui a plantação de novas árvores e a recuperação dos canteiros existentes na avenida, estendendo-se até ao largo da estação. Com este projeto de reabilitação, a Câmara Municipal de Santiago do Cacém pretende qualificar a imagem desta via, quer paisagística, quer funcionalmente, preservando a memória do local, valorizando os usos partilhados que atualmente coexistem, mas garantindo a segurança dos seus utilizadores e privilegiando a circulação.
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0: As praias da costa de Santo André, Fonte do Cortiço e Monte Velho têm hasteada a bandeira azul, um dos mais importantes símbolos de qualidade ambiental e balnear, atribuído pela Associação Bandeira Azul de Ambiente e Educação. Esta distinção, atribuída consecutivamente há vários anos, reconhece o trabalho desenvolvido pelo município de Santiago do Cacém na promoção, preservação e educação ambiental, garantindo praias de excelência para residentes e visitantes. A Fonte do Cortiço e a costa de Santo André voltam a hastear a bandeira Praia Qualidade de Ouro, atribuída pela Quercus, distinguindo praias que mantêm, ao longo dos anos, uma qualidade da água classificada como excelente. As duas praias hasteiam também a bandeira Zero Poluição, atribuída pela Associação Ambientalista Zero, por não ter sido detectada qualquer contaminação microbiológica nas análises efetuadas às águas balneares ao longo das três últimas épocas. No âmbito da bandeira azul, o município apresentou e viu aprovadas 14 ações de educação ambiental que irão decorrer ao longo da época balnear. Entre elas, destacam-se exposições, teatro de marionetas, caminhadas, ações de sensibilização ambiental, projetos de reciclagem, atividades dedicadas à biodiversidade, o uso sustentável da água e iniciativas que assinalam os 40 anos da Bandeira Azul.

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1: O município de Santiago do Cacém recebeu os estudantes universitários que vão participar nas escavações arqueológicas em Miróbriga. O vice-presidente da Câmara Municipal de Santiago do Cacém, Francisco Sousa, e a vereadora Teresa Serrão Gonçalves receberam no dia 1 de julho, na sala de sessões dos Passos do Conselho, um grupo de estudantes da Universidade Nova de Lisboa, acompanhados pelo professor José Carlos Quaresma. Esta visita enquadra-se na parceria entre o município e a Direção Regional de Cultura do Alentejo e a Universidade Nova de Lisboa, que tem permitido o desenvolvimento de campanhas de escavação e trabalhos de análise no campo do sítio arqueológico de Miróbriga. Durante um mês, os estudantes dos cursos de Arqueologia e História vão dar continuidade aos trabalhos iniciados em 2016, que trouxeram à luz vestígios daquilo que os especialistas consideram ser a antiga zona comercial da cidade romana de Miróbriga. A Câmara Municipal apoia esta iniciativa, nomeadamente através do fornecimento de refeições aos participantes, contribuindo para o desenvolvimento da investigação científica e a valorização do património arqueológico do Conselho de Santiago do Cacém.
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1: Atendimento de apoio ao tecido empresarial e ao empreendedorismo da Adral realiza-se dia 20 de julho entre as 10 e as 16 horas e 30 minutos na Junta de Freguesia de Alvalade, o atendimento gratuito aos empresários pelos técnicos da Adral. Faça a sua marcação através do telefone 269-829-419 ou por e-mail através do seguinte endereço ddet@cm-santiagocacem.pt. Este atendimento surge no âmbito do protocolo para o apoio ao tecido empresarial e ao empreendedorismo estabelecido entre a Câmara Municipal de Santiago do Cacém e a Agência de Desenvolvimento Regional do Alentejo, com o intuito de apoiar e fomentar o desenvolvimento económico sustentado do município.
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1: A Câmara Municipal de Santiago do Cacém, em parceria com a Fundação Galp e a Associação Just a Change, promovem a recuperação das habitações de 7 agregados familiares através de duas ações denominadas Camp In, que decorrem entre 19 de julho e 2 de agosto e 10 e 24 de agosto, beneficiando no total 11 pessoas. O projeto de voluntariado corporativo tem um orçamento global de 120 mil euros. A iniciativa resulta do protocolo de colaboração firmado entre as três entidades com o objetivo de melhorar as condições de vida de pessoas em situação de vulnerabilidade económica, reforçando o compromisso com a promoção da inclusão social e da qualidade de vida dos munícipes. A Câmara Municipal de Santiago do Cacém assume 20 mil euros do orçamento e a identificação das situações que necessitem de uma resposta social em articulação com a Junta de Freguesia. Compete-lhe ainda disponibilizar espaços para o armazenamento de material e assegurar o respectivo transporte, bem como disponibilizar espaços para a realização das reuniões da equipa técnica, assegurando igualmente a gestão do entulho gerado pelas obras.

0: O projeto Santiago Ativo e Solidário Mais Gerações, do Contrato Local de Desenvolvimento Social de Quinta Geração, foi distinguido pela DECO com uma menção honrosa entre mais de uma centena de projetos de todo o país, num reconhecimento atribuído às autarquias que se destacam pelo impacto positivo do seu trabalho junto das comunidades. Esta distinção valorizou o trabalho de proximidade desenvolvido no Concelho de Santiago do Cacém, promovendo o combate ao isolamento social, o bem-estar e a saúde mental, a longevidade ativa e a inclusão, contribuindo para a melhoria da qualidade de vida da população. Para a Câmara Municipal de Santiago do Cacém, este reconhecimento representa a validação de um trabalho social realizado com rigor, dedicação e sentido de responsabilidade, reforçando o compromisso de continuar a desenvolver respostas que promovam a coesão social e o bem-estar dos cidadãos. A atribuição desta menção honrosa constitui um incentivo para prosseguir o trabalho desenvolvido em prol de uma comunidade mais inclusiva, solidária e participativa. O projeto Contrato Local de Desenvolvimento Social de Quinta Geração é executado pela Câmara Municipal e a Associação de Desenvolvimento do Litoral Alentejano, como entidade coordenadora da parceria. O Contrato Local de Desenvolvimento Social de Quinta Geração é cofinanciado pelo Programa Pessoas 2030, Portugal 2030, Fundo Social Europeu e República Portuguesa.
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0: Livros, jornais, revistas e ateliês, tudo à beira-mar, é este o mote para mais uma edição da iniciativa Biblioteca na Praia, na Costa de Santo André, que decorre desde 1 de julho até 28 de agosto. Os banhistas e curiosos poderão usufruir deste serviço em plena praia, de segunda a sexta-feira, das 10 às 13 horas e das 14 às 18 horas.
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0: Corre até ao final do mês de julho a recepção dos trabalhos no âmbito do concurso Microcurtas-Metragens. O concurso surge no âmbito da programação do Março Jovem, mês dedicado à juventude. A Câmara Municipal de Santiago do Cacém lança então o concurso de Microcurtas-Metragens com o objetivo de sensibilizar os mais jovens para a arte cinematográfica, desafiando os participantes a desenvolver projetos originais com recurso a dispositivos eletrónicos acessíveis à generalidade da população, bem como a divulgação e promoção do município de Santiago do Cacém do ponto de vista cultural e artístico. Os interessados devem ler as normas de participação que se encontram disponíveis no site da Câmara Municipal de Santiago do Cacém. Os filmes deverão ser submetidos até ao dia 31 de julho de 2026 em formato MP4 para o endereço de e-mail juventude@cm-santiago.com. tiagocacém.pt através de link de Vimeo, Google Drive ou outra plataforma que permita efetuar download. Não deixe então de participar neste concurso de microcurtas-metragens. Primeiro prémio 500 euros, segundo prémio 200 euros, terceiro prémio 100 euros. A recepção dos trabalhos decorre até ao dia 31 de julho. Se quiseres ficar a saber mais, acede ao site da Câmara Municipal de Santiago do Cacém. Thank you.

0: Está patente até ao dia 26 de julho, no Auditório Municipal António Chainho, em Santiago do Cacém, a exposição fotográfica coletiva Com ou Sem Sorri, Vale a Pena Viver, pela Missão Coragem Associação. Esta exposição coletiva fotográfica surgiu no seguimento da Agenda Solidária 2026, que tinha como objetivo alertar as pessoas para o facto de a faixa etária atingida pelo cancro da mama ser cada vez mais jovem, sendo muito importante a prevenção. Foi lançado o desafio a 11 fotógrafos que prontamente se disponibilizaram a fotografar a 12 pessoas que passaram pelo diagnóstico de cancro de mama. Estas fotografias são o resultado dessas sessões. Não perca então esta exposição, patente até dia 26 de julho, no Auditório Municipal António Chainho, em Santiago do Cacém, exposição de fotografia coletiva Com ou Sem Sorri, Vale a Pena Viver.
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0: A exposição Quero Brincar, pelas crianças da creche e jardim de infância da Nuclisol Jean Piaget, está patente até dia 31 de julho na Biblioteca Municipal Manuel José do Tujal, em Vila Nova de Santo André. Uma exposição que convida o público a olhar o mundo através do olhar da infância, valorizando a brincadeira como linguagem essencial de descoberta, expressão e aprendizagem. Esta mostra celebra a diversidade de formas através das quais as crianças exploram, comunicam e imaginam e criam. Não perca então esta exposição, a patente na Biblioteca Municipal Manuel José do Tujal, em Vila Nova de Santo André, até dia 31 de julho, exposição Quero Brincar.
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0: Celina da Piedade apresenta Baile Folk, dia 26 de julho, em Alvalade, no Auditório Municipal, a partir das 17 horas, um espetáculo para maiores de 6 anos. Quem já viu Celina da Piedade em palco reconhece-lhe o imenso carisma. É compositora, acordeonista e cantora e tem elevado a sua criatividade aos mais variados contextos da música de tradição, a um sentir mais contemporâneo e universalista, passando por toda a riqueza do cante alentejano. Não perca então este baile folk com Celina da Piedade, dia 26 de julho, em Alvalade, no Auditório Municipal de Alvalade, a partir das 17 horas. A entrada é gratuita, mediante o levantamento de bilhete prévio no Auditório Municipal António Chainho, Junta de Freguesia de Alvalade ou Museu de Arqueologia de Alvalade.

0: Festa final de época das piscinas municipais de Santiago do Cacém, dia 24 de julho, na piscina das 15 às 20 horas há insufláveis aquáticos e no espaço exterior das piscinas às 19 horas há aula de ginástica localizada. Não deixe então de participar na festa final de época das piscinas municipais de Santiago do Cacém, dia 24 de julho a partir das 15 horas.
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0: Realiza-se entre os dias 31 de julho e 2 de agosto o 19º aniversário do Grupo Motar de Vila Nova de Santo André. Um programa com muitas atividades e animação, desde concertos, tattoo, bike wash and show, zona de campismo e muito mais. Com entrada gratuita, sexta-feira, a atuação de Felipe Alves e de Fly Tribute U2. Sábado, Daká, tributo a AC/DC, Rádio Motar FM. A animação e reportagem do evento com Raul Gomes da Rádio Motar FM. Domingo há também o passeio de despedida, jogos, expositores, tatus, bordados, tudo isto na sede do Grupo Motar de Vila Nova de Santo André, iniciativa que acontece de 31 de julho a 2 de agosto.
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0: Em São Francisco da Serra decorre nos dias 17 e 18 de julho a iniciativa Sons da Serra, um evento cultural que decorre nesta freguesia e que celebra a música tradicional, o fado e as tradições locais. A iniciativa decorre na zona envolvente ao antigo posto médico em São Francisco da Serra. Não perca então Sons da Serra, dia 17 e 18 de julho.

0: Concerto final do ensemble de guitarras da Escola Municipal de Música de Santiago de Cacém acontece dia 19 de julho em Cercal do Alentejo. O ensemble de guitarras apresenta o resultado do trabalho desenvolvido ao longo do estágio num concerto que reflete o processo de aprendizagem, evolução, técnica e prática musical em grupo. Este momento final reúne um repertório diversificado, interpretado pelos alunos, evidenciando competências de coordenação e expressão artística coletiva. Não perca então esta apresentação do ensemble de guitarras da Escola Municipal de Música de Santiago de Cacém, que acontece dia 19 de julho em Cercal do Alentejo, no auditório da Junta de Freguesia, a partir das 18 horas.
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0: Val de Água recebe, dia 18 de julho, o 25º Festival Nacional de Folclore. A iniciativa tem início às 18 horas, com a recepção aos ranchos convidados. O rancho folclórico Ninho de uma Aldeia, de São Bartolomeu da Serra, é o anfitrião deste encontro, que reúne a participação dos seguintes ranchos: Rancho Etnográfico de Danças e Cantares de Vila Velha de Ródão, Rancho Folclórico de Vila Facaia, Pedrógão Grande, Beira Litoral, Rancho Folclórico Albandeiro, de Alpiarça, Ribatejo, e o Rancho Folclórico da Ladeira do Val, Portimão, Algarve. O 25º Festival Nacional de Folclore decorre então dia 18 de julho na localidade de Val de Água, às 21h30, início do festival, com as atuações dos ranchos convidados e do rancho anfitrião desta iniciativa.
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0: O Festival das Cores traz boas energias de 17 a 19 de julho ao Parque Central em Vila Nova de Santo André para celebrar a sua 12ª edição com os cabeças de cartaz Delfins, Dilás e Pluto. O evento é organizado em conjunto pela Associação Arte Cor Geração, a Câmara Municipal de Santiago de Cacém e a Junta de Freguesia de Santo André e tem entrada gratuita. Nos 3 dias, o público poderá desfrutar de muita animação, ritmo e música, com as apresentações de Filhos da Pátria, Funil e Abelhinha, Putz Grila, Ex-Votos, além dos sets dos DJs Miguel Anjo, Deep Red, Surrage, Lighthouse e Bell, e ainda as atuações de Banda Loucos, Bia do Mar, Fauna, Além de Samba e All Groove. O maior evento de verão em Vila Nova de Santo André oferece um programa diversificado que inclui workshops variados, animação de rua, lançamento de pigmentos, festa da espuma, aulas de zumba, fitness, corrida das cores, rede de voleibol, insufláveis, dança, pinturas faciais e um espaço dedicado às crianças, entre muitas outras atividades. Uma das imagens de marca do Festival das Cores é a presença de artistas de grafite que realizam trabalhos ao vivo e ensinam a arte de grafitar aos interessados. Durante a iniciativa também acontece uma exposição de artesanato que exibe o talento de várias gerações de artesãos. O espaço refeição é outra atração do evento, oferecendo uma variedade de sabores internacionais e nacionais para aproveitar o Festival das Cores num ambiente descontraído e alegre. Festival das Cores, não perca, são 3 dias, 17, 18 e 19 de julho, um festival cheio de música, gastronomia, arte e boas energias, em Vila Nova de Santo André, no Parque Central.

0: está patente até ao dia 26 de julho no Auditório Municipal António Chainho em Santiago do Cacém. A exposição fotográfica coletiva Com ou Sem Sorri, Vale a Pena Viver, pela Missão Coragem Associação. Esta exposição coletiva fotográfica surgiu no seguimento da Agenda Solidária 2026, que tinha como objetivo alertar as pessoas para o facto de a faixa etária atingida pelo cancro da mama ser cada vez mais jovem, sendo muito importante a prevenção. Foi lançado o desafio a 11 fotógrafos que prontamente se disponibilizaram a fotografar a 12 pessoas que passaram pelo diagnóstico de cancro de mama. Estas fotografias são o resultado dessas sessões. Não perca então esta exposição, patente até dia 26 de julho, no Auditório Municipal António Chainho, em Santiago do Cacém. Exposição de fotografia coletiva Com ou Sem Sorri, Vale a Pena Viver.
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0: A exposição Quero Brincar, pelas crianças da creche e jardim de infância da Nuclisol Jean Piaget, está patente até dia 31 de julho na Biblioteca Municipal Manuel José do Tujal, em Vila Nova de Santo André. Uma exposição que convida o público a olhar o mundo através do olhar da infância, valorizando a brincadeira como linguagem essencial de descoberta, expressão e aprendizagem. Esta mostra celebra a diversidade de formas através das quais as crianças exploram, comunicam e imaginam e criam. Não perca então esta exposição, a patente na Biblioteca Municipal Manuel José do Tujal, em Vila Nova de Santo André, até dia 31 de julho, exposição Quero
2: Neste
0: Brincar.
2: Neste momento não é possível estabelecer a sua chamada. Por favor, tente mais tarde. Obrigada.

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0: mais tarde.
1: Alô?
0: Obrigada.
1: Alô?
2: E resta-me despedir. Estamos de volta na próxima segunda-feira para mais uma edição do De Porta Aberta. Tenha um excelente fim de semana. Fique bem.
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2: Câmara de Santiago do Cacém pede intervenção urgente em várias estradas nacionais. Campanha arqueológica estuda antigas áreas comerciais de Miróbriga. Festival Músicas do Mundo arranca esta sexta-feira em Porto Covo.
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2: A Câmara de Santiago do Cacém pediu à Infraestruturas de Portugal uma intervenção urgente em várias estradas nacionais que atravessam o concelho. O pedido foi formalizado através do envio de vários ofícios na sequência de reuniões realizadas entre o município e a empresa pública. Entre as situações identificadas está a degradação do pavimento da Estrada Nacional 390 entre São Domingos e o cruzamento para Val das Éguas e da Estrada Nacional 120 entre Santiago do Cacém e o cruzamento de Tanganheira. Segundo a autarquia, estes troços apresentam depressões, abatimentos e outras irregularidades que dificultam a circulação e colocam em causa a segurança rodoviária. O município diz ter solicitado também a limpeza urgente das bermas e o controle da vegetação na Estrada Nacional 261-3, entre Santiago do Cacém e o novo troço da A26, na Estrada Nacional 120, entre o cruzamento da Tanganheira e Cercal do Alentejo, e na Estrada Nacional 121, entre São Bartolomeu da Serra e Ermidas Sado. A Câmara alertou que o crescimento da vegetação reduz a visibilidade dos condutores, esconde parcialmente a sinalização e aumenta o risco de incêndio. O município garante que continuará a acompanhar a situação e a manter contactos com a Infraestruturas de Portugal, com o objetivo de melhorar as condições de circulação e segurança nas estradas do concelho. Está a decorrer em Miróbriga uma nova campanha de escavações arqueológicas dedicada ao estudo das zonas comerciais da antiga cidade romana. Os trabalhos começaram no passado dia 28 de junho e integram a segunda fase do projeto TABMIR, que procura aprofundar o conhecimento sobre a organização e o funcionamento destes espaços durante o período romano. A campanha envolve investigadores, docentes e estudantes da licenciatura e do mestrado da Faculdade de Ciências Sociais e Humanas da Universidade Nova de Lisboa. O sítio arqueológico de Miróbriga funciona também como campo-escola, permitindo aos estudantes aplicar no terreno métodos e técnicas de investigação arqueológica e participar diretamente nos trabalhos de escavação e análise. O desenvolvimento da campanha foi apresentado durante o Dia Aberto, que contou com a presença de representantes da Câmara de Santiago do Cacém, do Património Cultural e da Universidade Nova de Lisboa. Entre os participantes estiveram a vereadora Teresa Serrão Gonçalves, a vice-presidente do Conselho Diretivo do Património Cultural, Ana Catarina Sousa, e o professor José Carlos Quaresma. A Câmara de Santiago do Cacém destaca a importância do projeto TABMIR para o estudo, preservação e valorização do património arqueológico de Miróbriga. O Festival Músicas do Mundo começa esta sexta-feira em Porto Covo, com 3 dias de concertos de entrada livre no Largo Marquês de Pombal. A primeira noite conta com as atuações do músico português Bruno Pernadas e da orquestra britânica TC and the Groove Family, que apresenta uma sonoridade marcada pelo afrojazz. No sábado, o programa inclui 3 concertos. Sobe ao palco o músico cubano Emílio Moré, a banda de música Tuareg Tami Crest e o grupo eslovaco de rock psicadélico Tolstói. A passagem do festival por Porto Covo termina no domingo com a atuação do músico senegalês Momi Maiga, que cruza a tradição mandinga com sonoridades contemporâneas, e do português de Legendary Tiger Man. O Festival Músicas do Mundo mantém-se em Porto Covo até domingo, seguindo depois para Sines. Todos os concertos realizados no Largo Marquês de Pombal têm entrada gratuita. Resíduos recolhidos ao longo de vários anos nas praias da Costa Alentejana foram transformados em obras de arte pelo fotógrafo e recoletor Nuno Antunes. A exposição Waste to Art está patente no Parque Cultural e Regenerativo Casas da Ilha, localizado na aldeia de Fonte Moro, perto da praia da Ilha de Pessegueiro, em Porto Covo. A mostra reúne 18 trabalhos de fotografia artística, criados a partir de materiais encontrados na linha de costa, como pedaços de madeira, boias, redes de diferentes objetos do uso cotidiano. O projeto pretende chamar a atenção para a poluição das praias e incentivar uma reflexão sobre o desperdício a responsabilidade ambiental e a preservação do património natural. A exposição integra a programação paralela do FMM. Estão previstas visitas gratuitas este fim de semana, às 4 da tarde, sem necessidade de inscrição. A mostra prolonga-se até 19 de setembro e pode ser visitada diariamente entre as 4 da tarde e o pôr do sol. O Ace do Arte é o primeiro projeto do Parque Cultural e Regenerativo Casas da Ilha, um espaço com cerca de 30 hectares que está a ser desenvolvido no Parque Natural do Sudoeste Alentejano e Costa Vicentina. O projeto pretende juntar natureza, arte e participação da comunidade através da realização de exposições, instalações ao ar livre, oficinas, atividades para famílias, ações de sensibilização ambiental e eventos culturais. É tudo. Continuação de uma boa sexta-feira.
0: Temperatura atual, 26 graus.
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4: 4 em cada 10 jovens precisam de um segundo trabalho para suportar o custo de vida. É o destaque desta edição do Pulsar Económico.

A atual conjuntura económica tem exercido uma forte pressão financeira sobre os jovens portugueses dos 18 aos 34 anos, tendo em conta o rendimento médio mensal de 1.489 euros, considerado insuficiente para fazer face ao elevado custo de vida. Esta realidade faz com que 40% deste grupo etário recorra a um segundo emprego ou a um projeto paralelo para complementar os seus ganhos, uma taxa significativamente superior à dos maiores de 35 anos. A habitação destaca-se como o encargo mais pesado no orçamento familiar, absorvendo uma fatia considerável dos recursos, com cerca de um terço dos jovens que pagam renda ou prestação ao banco a destinar entre 31% e 50% dos seus rendimentos mensais para garantir um teto, afetando negativamente o seu poder de compra global. Apesar de ser uma geração que prioriza o bem-estar e o lazer, áreas onde 65% admitem gastar acima do planeado, a necessidade de ajustamento é evidente, com metade dos jovens a prever reduzir o consumo nos próximos meses através do adiamento de compras não essenciais. Para concretizar objetivos futuros, como comprar casa, fazer obras ou viajar, muitos ponderam recorrer a crédito bancário ou ao apoio financeiro da família. Ainda assim, num sinal de resiliência financeira, a grande maioria afirma conseguir poupar em média 15% do seu rendimento mensal, canalizando estas poupanças sobretudo para a preparação da reforma, a criação de um fundo de emergência ou a aquisição de habitação própria. O encerramento do Estreito de Hormuz retirou do mercado cerca de 20 milhões de barris de crude por dia, equivalentes a 20% do consumo mundial, gerando um déficit acumulado que superou a gravidade do choque petrolífero de 1973. Apesar do cenário crítico, o FMI indica que os preços estabilizaram entre os 90 e os 100 dólares por barril devido a três fatores: a contração da procura, sobretudo na Ásia, através da redução do consumo e substituição por carvão ou renováveis, o aumento inesperado da produção fora do Golfo, liderado por países como os Estados Unidos, Venezuela, Guiana e Rússia, e o recurso massivo às reservas estratégicas e comerciais globais para cobrir a escassez do mercado. Contudo, a instituição adverte que a margem de manobra da economia mundial está a esgotar-se, uma vez que a capacidade sedentária foi utilizada e os inventários foram drasticamente reduzidos. Embora uma eventual reabertura da via marítima já esteja a aliviar os preços, o retorno pleno dos fluxos de transporte seguros e a confiança dos operadores ainda vai demorar entre 2 a 3 meses. Se o conflito continuar sem uma solução definitiva à vista, as consequências podem agravar-se. O preço do cabaz de bens alimentares essenciais registou uma ligeira descida de 25 cêntimos esta semana, ilustrando as habituais flutuações que ocorrem no retalho alimentar. Esta variação, semanalmente monitorizada pela DECO, reflete a evolução do custo de um conjunto alargado de 63 produtos indispensáveis, que incluem laticínios, carne, peixe, fruta, legumes e mercearia básica, servindo como um indicador prático para medir o impacto direto das dinâmicas de mercado no orçamento corrente das famílias portuguesas. Embora uma redução de 25 cêntimos represente um alívio insignificante no total despendido nas compras de supermercado, a análise contínua deste índice é fundamental para detectar tendências de estabilização ou de pressão inflacionária nos bens de primeira necessidade. Para os consumidores, estas oscilações semanais reforçam a importância de manter uma postura vigilante, comparando preços entre diferentes superfícies comerciais e ajustando as estratégias de consumo doméstico para proteger a saúde financeira do agregado familiar. Em 2026, um agregado familiar em Portugal paga, em média, 34,65 euros por mês pelos serviços de abastecimento de água, saneamento de águas residuais e gestão de resíduos urbanos, como revelam os dados mais recentes da ERSAR. Este encargo, calculado para um consumo mensal de referência de 10 metros cúbicos, representa um aumento considerável em relação aos 24 euros registados em 2017. Na distribuição da fatura média atual, o abastecimento de água é a componente mais onerosa, correspondendo a 41% do valor total, com 14,04 euros, enquanto o saneamento representa 32%, ou seja, 11,26 euros, e a gestão de resíduos fixa-se nos 27%, o correspondente a 9,35 euros. O regulador sublinha que o valor efetivamente pago varia de acordo com o município, a entidade gestora e o perfil de consumo de cada utilizador, existindo grandes cidades como Lisboa e Porto, onde o custo médio
médio fica abaixo da média nacional, fixando-se em 26,32€ em Lisboa e 27,90€ no Porto. A entidade recorda que existem mecanismos de apoio que os consumidores podem consultar, nomeadamente a existência de tarifas sociais e tarifas específicas para famílias numerosas em determinados municípios. Os dados do Sistema de Estatísticas Integradas da Proteção Social de 2024, divulgados pelo Instituto Nacional de Estatística, revelam que a velhice e a doença absorveram mais de 75% do total das prestações sociais concedidas em Portugal, com fatias de 47,8% na velhice e 28% na doença. No total, as despesas com pensões atingiram 37.677 milhões de euros, 56,1% do bolo global das prestações, sendo as reformas por velhice a categoria mais expressiva, ao representar 78,5% desse montante. Para fazer face a despesas totais de 72.236 milhões de euros, os regimes de proteção social arrecadaram 79.514 milhões de euros em receitas, em que a principal fonte de financiamento foram as contribuições das administrações públicas, seguidas pelas contribuições sociais dos empregadores. No que diz respeito aos beneficiários, o país contabilizou cerca de 2.940.000 pensionistas em 2024, o que representa uma quebra de 2,4% face à década anterior, devido à redução das pensões de invalidez, contrariando o aumento de 3,7% verificado especificamente nas pensões de velhice.

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0: Já com 19 minutos para lá das 2 da tarde, sons de Somber com Back to Friends, na abertura da edição desta sexta-feira, 17 de julho. Eu sou Edna Nobre e vou ficar até bem pertinho das 5 da tarde, na sua companhia. Seja bem-vindo.
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1: São 2h23 no relógio da rádio. Mais daqui a pouco vamos olhar para o tempo que a esta hora está bom lá fora. Estamos com mais ou menos 27 graus em Santiago de Cacém. Está uma bela tarde de verão. Sexta-feira, 17 de julho.
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0: Os 4:30 com Tiques de Rico e a participação especial de Miguel Araújo. Está na altura de olhar e atualizar o tempo nesta sexta-feira, 17 de julho. Recordo também que durante a tarde vamos ter sugestões para o seu fora de casa e temos aí muito para sugerir. Sexta-feira, 17 de julho, com continuação de céu pouco nublado ao limpo, vento fraco a moderado a soprar forte junto à faixa costeira ocidental a sul do Cabo Raso durante a tarde de hoje, e temos também descida da temperatura mínima sentida no interior. As mínimas hoje são de 15 graus em Santiago de Cacém, previsão de 16 para Sines, Setúbal, Grândola e Alcácer do Sal, a mínima a rondar os 17 graus em Odemira. Máximas hoje nos 24 graus em Sines, 26, temperatura atingida a esta hora em Santiago de Cacém, e 26 também a previsão para Odemira, 30 em Setúbal e Grândola, 32, previsão para Alcácer do Sal. O fim de semana vai trazer esta temperatura, digamos que vamos ter entre os 24 e os 26 graus, temperatura máxima no litoral. Temos ainda no interior temperaturas mais altas, a poderem atingir os 32 graus até domingo. A temperatura mínima também mantém-se nos próximos dias entre os 15, 16, 17 graus pela região, e vamos ter dias de sol a brilhar. Amanhã é que temos um misto de nuvens e sol, e domingo o regresso do sol em força.
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0: A olhar aqui também para a próxima semana, digo-lhe que a temperatura vai começar a subir a partir do meio da semana, também para as localidades do litoral. A partir de quarta, quinta-feira, temos uma subida da temperatura que pode atingir os 30 graus na próxima semana. Também

0: ou o Polite com a Taylor Swift. Para além das sugestões para o seu Fora de Casa, que lhe vamos dar a partir das 3 da tarde, temos também na rádio sugestões, uma olhadela para o calendário neste dia 17 de julho. Vamos saber o que se comemora nesta data e não perca as melhores canções e a melhor companhia por cá.
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0: Às três vamos ter também informação do país e do mundo num simultâneo com a Rádio Renascença. Agora recordamos com Robert Palmer. E esta chama-se Bad Case of Loving You, é de 79, este grande sucesso.

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1: Mais uma recordação com, ou melhor, retirada dos anos 80, Barry White e este You're the First, the Last, My Everything.
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1: E 4 minutos das 3 da tarde, na rádio, vamos ter à hora certa a informação do país e do mundo, simultâneo com a Rádio Renascença. Depois eu volto com sugestões para o seu fora de casa. Temos em Santiago de Cacém a acontecer com destaque para o Festival das Cores, mas também o Festival de Folclore, ainda o Festival Sons da Serra, em Sines decorre o Festival Músicas do Mundo, também inaugura hoje as Tasquinhas com animação. Por Grândola também há muita animação no fim de semana, Alcácer do Sal, idem, e em Odmira acontece a Faseco. Por isso, tem bons motivos para ficar, porque as sugestões são muitas e boas durante as próximas horas.
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0: E já são 3 da tarde no relógio da rádio. Temos informação do país e do mundo já a seguir, simultâneo com a Rádio Renascença.
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2: Boa tarde, o Ministério Público diz estar a acompanhar os últimos desenvolvimentos sobre a polémica que está a envolver o Ministro da Administração Interna. Em resposta à Renascença, esclarece que, se necessário, irá desenvolver as diligências necessárias. Para já, tem aberto apenas um inquérito à Operação Pacová, em que foi apreendido o outro lado, que está agora no centro da nova polémica. A Polícia Judiciária confirma ter recuperado em Barcelos, junto à empresa do empreiteiro amigo do Ministro da Administração Interna, este atrelado que tinha desaparecido do parque onde são guardados os bens apreendidos. Em comunicado, a Direção Nacional da Judiciária diz que o atrelado estava atracado a um caminhão da empresa Constru Barcelos. Confirma que foi instaurado um inquérito para apurar as circunstâncias da alegada movimentação do atrelado, que pode confirmar a prática de ilícitos criminosos. Recorda que em causa está um atrelado que tinha sido apreendido numa operação antidroga em 2024 e que terá sido retirado do Parque da Judiciária no ano passado, quando Luís Neves era ainda diretor da PJ. A informação foi inicialmente avançada pelo jornal Nascer do Sol. O outro lado estaria agora na posse da empresa, tutelada pelo empreiteiro que fez obras em casa do ministro no Alentejo, depois de já ter trabalhado em instalações da judiciária. André Ventura diz que o ministro da Administração Interna já não tem condições para continuar no cargo. Em declarações aos jornalistas no Parlamento, o líder do Chega considera que Luís Neves já não tem autoridade política.
3: O senhor ministro da Administração Interna, em nome da sua própria autoridade política e da sua própria credibilização política, não deve continuar em funções. Este não é um caso só de gestão de dossiês, este não é um caso de gerir melhor ou pior os incêndios, a falta de água, as questões de segurança. Este é um caso de credibilidade, de integridade e de perda de autoridade política.
2: André Ventura diz que as suspeitas que recaem sobre o Ministro da Administração Interna são muito graves. A deputada do Chega, Rita Matias, é arguída num processo por difamação agravada, incitação ao ódio e violência. A Assembleia da República aceitou, por unanimidade, levantar a imunidade parlamentar da deputada, em causa um processo que está a correr no Tribunal Central de Investigação Criminal. A Aneroportos entregou ao Governo o terceiro relatório técnico do futuro aeroporto Luís de Camões, confirmou a Renascença junto do fonte do Governo. O documento é um dos 5 relatórios sobre este investimento que vão ser elaborados pela empresa concessionária. De acordo com o fonte do Ministério das Infraestruturas, cumpre-se assim mais uma etapa do calendário estabelecido de 36 meses globais, com todas as dimensões cumpridas. O relatório financeiro será entregue 17 de janeiro de 2027 e a candidatura completa está prevista para janeiro de 2028. O Ministro da Educação garante que as notas dos exames vão ser publicadas esta sexta-feira. No Parlamento, Fernando Alexandre adiantou ter todas as provas corrigidas. Garante que é o Júri Nacional de Exames que tem agora a responsabilidade de entregar as notas nas escolas.
4: E por isso nós mudámos o calendário e hoje o Júri Nacional de Exames tem, à semelhança do que aconteceu em muitos anos, com o mesmo timing, as condições para enviar as classificações às escolas e as escolas para publicarem. É uma responsabilidade do Júri Nacional de Exames, aliás, uma entidade que tem uma independência reforçada, que é bom não esquecer, o que também lhe dá uma responsabilidade acrescida.
2: Fernando Alexandre no debate de urgência. Depois do atraso, as notas devem então ser conhecidas até ao final do dia de hoje.
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0: Notícias regressam à M24 quando forem 4 da tarde. 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
5: Temperatura atual, 26 graus.
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0: 3 da tarde com 5 minutos.
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a recordar este mundo a meus pés dos Três Tristes Tigres na M24 com 15 minutos para lá das 3 da tarde, edição de sexta-feira 17 de julho. Eu sou Edna Nobre e continuo por cá nesta sexta-feira. E vou ficar até às 5.

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0: Grande Rosalía com Memória e a nossa Carminho.
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0: Temos sugestões para os próximos dias. Começamos com Grândula. Grândula que apresenta no fim de semana no Cine Granadeiro, este sábado já, a sessão às 3 da tarde para os mais novos, a versão portuguesa de Toy Story 5. Bem, para os mais novos e não só. Quem gostar de ver pode então assistir a Toy Story 5, versão portuguesa, sábado pelas 3 da tarde, Cine Granadeiros, domingo 19 de julho, duas sessões 17 e 21 horas, A Morte de Robin Hood, usando uma versão bastante mais sombria. Michael Sarnowski responsabiliza-se pela realização e argumento numa abordagem radicalmente diferente da habitualmente associada a Robin Hood. Além de Hugh Jackman no papel principal, o elenco inclui também Jodie Comer, Bill Skarsgård, Murray Bartlett, Noah Jupe e também David Delaney. A não perder, A Morte de Robin Hood no domingo passa em duas sessões, 17 e 21 horas, no Cine Granadeiros, em Grândola. Também tem animação de verão nos próximos dias. Sempre à quinta-feira teatro para a infância nestas edições das animações de verão que duram durante julho e também agosto. Ora, temos este sábado, Ciência e Leitura na Biblioteca e Arquivo, com a edição de Amina Vai à Biblioteca, com uma leitura interativa do livro Ladrão do Sol. Esta história, dinamizada pela equipa do Centro Ciência Viva do Lousal, promete abordar de forma leve e divertida a mudança das estações do ano. Será uma verdadeira viagem visual, pensada para toda a família, onde a ciência e a literatura se cruzam para explicar os mistérios da natureza aos mais novos. Também no sábado, mas às 21 horas, há no Jardim 1º de Maio o Festival de Folclores do Rancho 5 Estrelas de Abril do bairro do Isaías de Grândola, que promove o seu tradicional Festival de Folclore com as atuações do Rancho Folclórico 5 Estrelas de Abril, o Rancho Anfitrião, também o Rancho Folclórico da Charneca, Pombal, Rancho Folclórico Passo dos Negros de Almeirim e ainda o Rancho Folclórico Val Flores de Almada. Não perca no sábado, 9 da noite. E no domingo, os mais novos podem ver o teatro As Estações pela Anima Teatro, Associação de Teatro e Animação do Seixal. Há duas sessões para diferentes idades, às 10h30 e 11h30 da manhã. Informe-se, inscreva-se e leve o seu filho a ver e a participar nesta peça Estações na Biblioteca e Arquivo. Hoje também acontece o ciclo de espetáculos O Papel da Música. É a primeira vez que Grândola, promove este primeiro edição do ciclo de espetáculos O Papel da Música, concerto entre textos e melodias, uma iniciativa que cruza música, cruza literatura, num conjunto de concertos intimistas em dueto, a realizar no pátio da Biblioteca e Arquivo do Município, com entrada gratuita e com início pelas 22 horas até agosto. Os concertos têm acontecido uma vez por mês. Este terceiro espetáculo deste ciclo acontece hoje, sexta-feira, com Manuela Azevedo e Hélder Gonçalves, que vão apresentar em Grândola música e poesia, um espetáculo que revisita temas de vários universos poéticos musicais e, sobretudo, do universo dos Clã, um grupo musical formado em 1992 e que se afirmou como uma das mais importantes referências da música portuguesa, devido, claro, à originalidade do seu percurso artístico, baseado na fusão entre sonoridades pop e rock e também na interpretação musical de textos de elevada qualidade literária. Ora, o Manuel Azevedo e o Hélder Gonçalves fazem eles, claro, parte dos clã e vão trazer grandes músicas para recordar desta grande banda portuguesa hoje pelas 22 horas, a não perder este espetáculo inserido no ciclo de espetáculos O Papel da Música, concertos entre textos e melodias. A entrada é gratuita. Amanhã, sábado, entre as 8 e as 19 horas, o Jardim da Avenida, 18 de dezembro, no Carvalhal, recebe a Feira da Ladra, se é artesão, colecionador, se tem velharias que são reaproveitáveis ou se quer vender o que tem a mais em casa, este espaço é para si, é só aparecer. Amanhã também, sábado, pelas 19h30, a Aldeia do Futuro recebe o baile popular com muita comidinha à mistura, com o acordeonista Paulo das Vacas. E no Lousal, amanhã sábado, pelas 8 da noite, acontece a performance Percurso a Ilha de Marco Martins, uma instalação performativa que convoca as histórias e vivências dos habitantes da Aldeia Mineira do Lousal, com André Cepeda, Gabriel Ferrandini, Henrique Pavão, João Pimenta Gomes e os habitantes da aldeia. A entrada é também ela livre. Não perca estas sugestões por Grândola. E agora, não perca também os clãs.

0: Bastille com Pompei a 26 minutos das 4.
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0: E hoje, 17 de julho, olhamos agora para o calendário, é a proposta, é Dia Mundial da Justiça Internacional, também conhecido como Dia da Justiça Penal Internacional. Esta data homenageia o dia em que se adotou o Estatuto de Roma, em 1998, o tratado que estabeleceu o Tribunal Penal Internacional. O seu principal objetivo é sensibilizar as pessoas para a importância da justiça criminal à escala global, promovendo a responsabilização por crimes graves e a defesa dos direitos humanos. São pilares principais da data, o combate à impunidade, que garante que os perpetrados de crimes que chocam a humanidade não fiquem sem punição. É também pilar da data o julgamento de crimes graves, foca-se em crimes de genocídio, crimes de guerra, agressão e crimes contra a humanidade, e ainda apoio às vítimas. Lembra a importância de dar voz e justiça.

0: Em 2026, o rosto distorcido foi eleito o emoji mais popular do ano. O pódio ficou completo com os emojis da orca e também da nuvem de briga, de luta neste caso, como este ano é ano do Mundial de Futebol de 2026. O WhatsApp também lançou uma atualização temporária onde o emoji da bola de futebol se transforma na Trionda, a bola oficial do torneio. Também é um dos destaques dos emojis de 2026. Hoje, a Igreja Católica lembra a Santa Marcelina, recorda a vida de uma mulher cristã reconhecida pela sua profunda fé, dedicação à vida espiritual e importante influência na formação de dois grandes santos, o Santo Ambrósio e São Sátiro, seus irmãos. Embora seja menos conhecida do que outras figuras da Igreja Cristã, Santa Marcelina deixou um legado de oração, serviço e testemunho de vida que continua a inspirar religiosos e leigos. Ela que nasceu em Roma, no seio de uma família cristã, após a morte dos pais, assumiu um papel fundamental na educação dos seus irmãos mais novos, contribuindo para a sua formação humana e religiosa. Um deles, Santo Ambrósio, tornar-se-ia mais tarde bispo de Milão e uma das personalidades mais influentes da Igreja dos primeiros séculos. Marcelina recebeu o batismo por volta dos 20 anos e decidiu dedicar inteiramente a sua vida a Deus. Aos 25 anos fez a sua consagração como virgem, recebendo o véu das virgens consagradas das mãos do Papa Libério, numa cerimónia realizada no dia de Natal em Roma. Escolheu viver de forma simples, orientando a sua existência pela oração, pela penitência e pela prática da caridade. A sua vida tornou-se um exemplo para outras mulheres cristãs que desejavam seguir um caminho de consagração religiosa. Santa Marcelina faleceu também em Roma e, segundo a tradição, os seus restos mortais foram posteriormente trasladados para Milão, cidade onde também se encontra sepultado Santo Ambrósio. É venerada como modelo de humildade, fidelidade a Deus e dedicação ao próximo. A sua memória continua viva, sobretudo entre comunidades religiosas que seguem o seu exemplo de serviço e também de espiritualidade. Santa Marcelina é a padroeira do Instituto Internacional das Irmãs de Santa Marcelina, uma congregação religiosa fundada no século XIX e dedicada à educação, à evangelização e à assistência social em vários países. Inspiradas pela sua vida, as religiosas desenvolvem trabalho nas áreas do ensino, da formação humana, da promoção da justiça social e do apoio às comunidades mais vulneráveis. E assim olhamos para o calendário neste 17 de julho. Fazemos pausa curta na edição da tarde.
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0: Sons de Bruno Mars com este I Just Might. É música nova.
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0: E temos aí o Festival Músicas do Mundo, a partir de hoje até 25 de julho, para a 26ª edição, com 38 concertos de músicos de 4 continentes, repartidos pelos núcleos de Porto Covo e também da cidade de Sines, um programa com iniciativas paralelas dirigido às famílias e não só. Completa o programa do Festival Músicas do Mundo em 2026. Ora, temos nos próximos dias a música a instalar-se no Castelo, com o programa que inclui hoje a atuação a partir das 9 da noite de Bruno Pernadas e também pelas 22h30 TC and the Groove Family, que nos chegam do Reino Unido. Amanhã, sábado, é a vez de, às 9 da noite, atuar o cubano Emílio Moré, pelas 22h15 Tammy Crest e ainda 23h30 Tolstói. No domingo, Mommy Maiga vai atuar às 9 da noite e às 22h30 o português de Legendary Tiger Man. É claro que os concertos não terminam só logo no domingo. Segunda-feira há concertos para ver em Sines, no auditório do Centro de Artes de Sines e também no Largo Poeta Bocage. Programa idêntico tem o dia de terça-feira, o de quarta já mete espetáculo grande no Castelo logo a partir das 6 da tarde, e até sábado os concertos não vão parar na cidade de Sines, na edição número 26 do Festival Músicas do Mundo, que também apresenta no fim de semana iniciativas paralelas. A 18 e 19 de julho, não perca a exposição Waste to Arts, de Nuno Antunes. A exposição está na Casa da Ilha, Fonte Moro, Porto Covo, uma exposição que apresenta 16 obras do fotógrafo e recoletor Nuno Antunes, resultado de vários anos de observação da Costa Alentejana e de ações de plug-in realizadas nas praias do Concelho de Sines. As imagens revelam uma nova perspectiva sobre objetos e resíduos encontrados na linha de costa e nas praias do litoral, transformando aquilo que foi descartado em peças de forte impacto visual e artístico. O local da exposição é as Casas da Ilha, um parque cultural e ambiental para adultos e crianças. Tem também a edição de Entre Marés, que é a divulgação científica por investigadores do CIEMAR e do MAR Arnet. Este ano começa mais cedo esta iniciativa, já a 18 e 19 de julho, Maré na Praia, onde pode fazer observação na maré baixa de animais e algas marinhas para conhecer melhor a sua biologia. Esta iniciativa, no dia 18, acontece pelas 11h30, 11 horas, aliás, no dia 19, pelas 11h30, na Praia dos Buzinhos, a sul do Miradouro de Porto Covo. Tem é de se inscrever o quanto antes para participar nesta ação. Consulte tudo na página oficial do Festival Músicas do Mundo. As ações continuam pela próxima semana. Percebes ou não percebes? É outra das iniciativas. Pode também inscrever-se na iniciativa Um Mundo Microscópico, Zooplânctano da Bahia de Sines, Mamíferos e Répteis Marinhos, O que São e Por que Dão à Costa, é outra das iniciativas, e ainda A Viagem dos Peixes Migradores e Yoga numa Poça de Maré. Não perca então todas estas iniciativas integradas na edição do Entre Marés de 2026. Amanhã também acontece uma atividade de plug-in entre o Porto Covo e a Ilha do Pessegueiro. O ponto de encontro é a Junta de Freguesia de Sines e pode fazer a sua inscrição gratuitamente através de servicoeducativocas@mune-sines.pt. Plug-in é uma prática sustentável que alia o exercício físico, neste caso a caminhada, com a recolha de lixo abandonado em espaços públicos. Podem então fazer a sua atividade amanhã, sábado, 9:30 da manhã. E para domingo e segunda-feira a proposta é outra. A proposta é para dançar tango argentino e descobrir a magia de uma milonga tradicional, um encontro social onde a música das orquestras típicas de tango, a dança e a confraternização se unem numa atmosfera acolhedora, e neste caso todos estão convidados a participar, dançarinos experientes e curiosos de primeira viagem podem participar, podem sentir o ritmo e partilhar esta celebração da cultura argentina. No dia 19 de julho, 6 da tarde, em Porto Covo, no Miradouro da Praia dos Boizinhos. No dia 20 de julho, pelas 18 horas, em Sines, no exterior do Cais, a participação é livre, não precisa de inscrição. Esta milonga caramuja é oferecida pela Sintropisa, Isa Figueiredo, que é aficionada pela cultura desta dança património imaterial da Unesco e dança desde 2015. Também realiza alguns workshops no Centro de Artes de Sines e vai então oferecer a todos aqueles que queiram esta iniciativa de participação livre. 19 de julho, recordo, Porto Covo, Mirador da Praia dos Boizinhos, ao fim da tarde, 18 horas, e segunda-feira, 20 de julho, 18 horas, no exterior do Centro de Artes de Sines. Para além do Festival Músicas do Mundo em Sines, também arranca hoje as Tasquinhas, a edição de 2026, vai lá estar até 2 de agosto, elas que são realizadas na Baía da Cidade. As Tasquinhas combinam gastronomia e também um programa musical. De 22 a 25 de julho é que, por causa do Festival Músicas do Mundo, a animação é assegurada pelo festival, que, claro, vai estar espalhado pela cidade. Ao todo, vão ser 20 expositores que vão estar nas Tasquinhas em 2026, onde se poderá provar clássicos da gastronomia siniense com produtos do mar, mas também sabores do Brasil, de Cabo Verde, do Oriente e de outras origens. O programa musical no palco do recinto viaja entre a mais popular música de baile e a música tradicional alentejana, passando pelo rock, pelo jazz, pela música eletrónica e também pelos ritmos do Brasil. Por isso vai ouvir tudo e vai também acontecer sunsets. Hoje mesmo, a partir das 18 horas, sunset com Camachos DJ set, hoje também, 22 horas, concerto com Somos do Alentejo, que traz música tradicional alentejana. Este primeiro fim de semana das Tasquinhas apresenta amanhã sábado Marco Felipe, música de baile Kizomba, e no dia 19 de julho Ivo Ramad com vários estilos, covers para ouvir nestes dias 17, 18 e 19 de julho no recinto das Tasquinhas, que hoje abrem portas, a edição de 2026, um tanto ao quanto renovada. Passe por lá, pela Avenida Vasco da Gama, e veja as Tasquinhas, que vão estar abertas de domingo a quinta-feira, do meio-dia à meia-noite e meia, sextas e sábados, do meio-dia às duas da manhã, e na semana do FMM, de 22 a 25 de julho, do meio-dia às 2:45.

0: Quase a fechar esta a segunda parte, digo-lhe ainda que Vila Nova de Mil Fontes e Sines recebem este fim de semana o Campeonato Nacional de Esperanças de Mares. Realiza-se dentro do Porto de Sines, com partida às 9:30 da manhã da Praia Vasco da Gama e chegada à mesma praia. Já o Campeonato Nacional de Canoagem, Júniores, Séniores e Veteranos, tem partida às 2 da tarde da Praia Vasco da Gama ou da Ilha do Pessegueiro e chegada a Vila Nova de Mil Fontes. Devido às condições do mar, há sempre plano A e o plano B para estas iniciativas. A organização pertence ao Clube Náutico do Litoral Alentejano. E agora sim, a reta final. Às 4 vamos ter notícias e depois voltamos com muitas mais sugestões para o seu Fora de Casa na edição de hoje. Até já.
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2: Câmara de Santiago do Cacém pede intervenção urgente em várias estradas nacionais. Campanha arqueológica estuda antigas áreas comerciais de Miróbriga. Festival Músicas do Mundo arranca esta sexta-feira em Porto Covo.
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2: A Câmara de Santiago do Cacém pediu à Infraestruturas de Portugal uma intervenção urgente em várias estradas nacionais que atravessam o concelho. O pedido foi formalizado através do envio de vários ofícios na sequência de reuniões realizadas entre o município e a empresa pública. Entre as situações identificadas está a degradação do pavimento da Estrada Nacional 390 entre São Domingos e o cruzamento para Val das Éguas e da Estrada Nacional 120 entre Santiago do Cacém e o cruzamento de Tanganheira. Segundo a autarquia, estes troços apresentam depressões, abatimentos e outras irregularidades que dificultam a circulação e colocam em causa a segurança rodoviária. O município diz ter solicitado também a limpeza urgente das bermas e o controle da vegetação na Estrada Nacional 261-3, entre Santiago do Cacém e o novo troço da A26, na Estrada Nacional 120, entre o cruzamento da Tanganheira e Cercal do Alentejo, e na Estrada Nacional 121, entre São Bartolomeu da Serra e Ermidas Sado. A Câmara alertou que o crescimento da vegetação reduz a visibilidade dos condutores, esconde parcialmente a sinalização e aumenta o risco de incêndio. O município garante que continuará a acompanhar a situação e a manter contactos com a Infraestruturas de Portugal, com o objetivo de melhorar as condições de circulação e segurança nas estradas do concelho. Está a decorrer em Miróbriga uma nova campanha de escavações arqueológicas dedicada ao estudo das zonas comerciais da antiga cidade romana. Os trabalhos começaram no passado dia 28 de junho e integram a segunda fase do projeto TABMIR, que procura aprofundar o conhecimento sobre a organização e o funcionamento destes espaços durante o período romano. A campanha envolve investigadores, docentes e estudantes da licenciatura e do mestrado da Faculdade de Ciências Sociais e Humanas da Universidade Nova de Lisboa. O sítio arqueológico de Miróbriga funciona também como campo-escola, permitindo aos estudantes aplicar no terreno métodos e técnicas de investigação arqueológica e participar diretamente nos trabalhos de escavação e análise. O desenvolvimento da campanha foi apresentado durante o Dia Aberto, que contou com a presença de representantes da Câmara de Santiago do Cacém, do Património Cultural e da Universidade Nova de Lisboa. Entre os participantes estiveram a vereadora Teresa Serrão Gonçalves, a vice-presidente do Conselho Diretivo do Património Cultural, Ana Catarina Sousa, e o professor José Carlos Quaresma. A Câmara de Santiago do Cacém destaca a importância do projeto TABMIR para o estudo, preservação e valorização do património arqueológico de Miróbriga. O Festival Músicas do Mundo começa esta sexta-feira em Porto Covo, com 3 dias de concertos de entrada livre no Largo Marquês de Pombal. A primeira noite conta com as atuações do músico português Bruno Pernadas e da orquestra britânica TC and the Groove Family, que apresentam uma sonoridade marcada pelo afrojazz. No sábado, o programa inclui 3 concertos. Sobem ao palco o músico cubano Emílio Moré, a banda de música Tuareg Tami Crest e o grupo eslovaco de rock psicadélico Tolstói. A passagem do festival por Porto Covo termina no domingo com a atuação do músico senegalês Momi Maiga, que cruza a tradição mandinga com sonoridades contemporâneas e do português de Legendary Tiger Man. O Festival Músicas do Mundo mantém-se em Porto Covo até domingo, seguindo depois para Sines. Todos os concertos realizados no Largo Marquês de Pombal têm entrada gratuita. Resíduos recolhidos ao longo de vários anos nas praias da Costa Alentejana foram transformados em obras de arte pelo fotógrafo e recoletor Nuno Antunes. A exposição Waste to Art está patente no Parque Cultural e Regenerativo Casas da Ilha, localizado na aldeia de Fonte Moro, perto da praia da Ilha de Pessegueiro, em Porto Covo. A mostra reúne 18 trabalhos de fotografia artística, criados a partir de materiais encontrados na linha de costa, como pedaços de madeira, boias, redes de diferentes objetos do uso cotidiano. O projeto pretende chamar a atenção para a poluição das praias e incentivar uma reflexão sobre o desperdício a responsabilidade ambiental e a preservação do património natural. A exposição integra a programação paralela do FMM. Estão previstas visitas gratuitas este fim de semana, às 4 da tarde, sem necessidade de inscrição. A mostra prolonga-se até 19 de setembro e pode ser visitada diariamente entre as 4 da tarde e o pôr do sol. O Ace do Arte é o primeiro projeto do Parque Cultural e Regenerativo Casas da Ilha, um espaço com cerca de 30 hectares que está a ser desenvolvido no Parque Natural do Sudoeste Alentejano e Costa Vicentina. O projeto pretende juntar natureza, arte e participação da comunidade através da realização de exposições, instalações ao ar livre, oficinas, atividades para famílias, ações de sensibilização ambiental e eventos culturais. É tudo. Continuação de uma boa sexta-feira.
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0: 4h17, carta de despedida a rodar na M24. Agora temos sugestões para Odmira. Odmira, que hoje no Cine Teatro Camacho Costa passa cinema o filme Magalhães, realizado por Lave Dias. Conta com os portugueses Joaquim Sapinho e Marta Alves, entre os produtores. Gael Garcia Bernal interpreta o célebre navegador português Fernão de Magalhães, num elenco que inclui ainda Amado Arjai Babon, Rony Lázaro, Ângela Ramos, Dário Yazbek Bernal, Tomás Alves, entre outros atores. Hoje pelas 21h30, não perca Magalhães. Amanhã, em duas sessões, às 15h30 e 21h30, passa Mínimos e Monstros, a versão portuguesa. Até 19 de julho, ou seja, até domingo, Santo António recebe a Faseco, a Feira das Atividades Culturais e Económicas do Conselho de Odmira. Em 4 dias de programação reforçada, o evento convida todos a descobrir e viver o Conselho de perto. A Faseco apresenta como montra do Conselho, apresenta-se aliás como montra do Conselho, reunindo empresas, produtores, associações e agentes culturais. O artesanato ocupa também um lugar central, com demonstrações ao vivo que mostram técnicas e saberes tradicionais, enquanto produtos endógenos como o mel e o medronho reforçam a ligação entre tradição e território. A pecuária continua a ser um dos pilares da feira, com exposições e concursos nacionais e regionais de várias raças. A gastronomia, a agricultura e o turismo completam o programa, oferecendo experiências para todos os gostos e idades. A programação cultural e de animação garante propostas para todas as idades, com música, com canto alentejano, com atividades desportivas e espaços de diversão. No palco principal atuam hoje Buba Espinho, amanhã Miguel Gameiro e Polo Norte, uma reunião, e também o Toy no domingo. O certame é promovido pelo município de Odmira. A não perder também a Feira das Velharias este sábado, em Vila Nova de Mil Fontes, no Jardim Público, e a Feira da Alegria em São Luís, que também é este fim de semana. Também pode desde já participar na caminhada pelo Trilho dos Pescadores, num percurso que levará os participantes entre a Zambujeira do Mar e o Cabo Sardão, uma atividade pensada para todos aqueles que apreciam atividade física ao ar livre e momentos de convívio. Ainda se podem inscrever até ao dia de amanhã. As inscrições são gratuitas a saída para a concentração é na Zambujeira do Mar. A caminhada inicia pelas 9 da manhã. Esta é uma caminhada inserida também na Faseco. Todos aqueles que são de Santo António e querem participar podem pelas 8h15 estar na entrada principal da Faseco em Santo António. São iniciativas que vão acontecer por Odmira nos próximos dias, com destaque, claro, para a Faseco, onde vai por lá atuar Miguel Gameiro com os Polo Norte.
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0: Grande, grande recordação de Rihanna nesta Umbrella. Já estamos com 29 minutos para lá das 4 da tarde. Vamos para Alcácer do Sal já a seguir. Alcácer do Sal que fim de semana também tem boas iniciativas, a começar com cinema. No sábado passa Teen Soldiers, Agente Infiltrado, um filme realizado por Brad Furman, a partir de um argumento escrito em colaboração com Jess Furst e Pablo Vengeance. Este thriller de ação conta com as participações de Jamie Foxx, Scott Eastwood, Robert De Niro e também com outros atores. Para ver, Teen Soldier, Agente Infiltrado, sábado 21h30, Auditório Municipal de Alcácer do Sal. Há também esta sexta-feira festas em honra de São Pedro, com a celebração da missa na Igreja de Montevila a partir das 19h, ainda o início da procissão pelas ruas do bairro de Montevila e a partir das 20h30 sardinhada comunitária. Às 21h30, baile com Bruno Marques, organizado pelo Grupo Desportivo de Montevila. Sábado há Noites de Baco na Cripta Arqueológica do Castelo de Alcácer do Sal, entre as 10h30 e as 15h30, visitas guiadas à Cripta Arqueológica. 21h30, concerto com Nico Farrugia, prova de vinhos, visitas à cripta durante o evento. É uma iniciativa organizada pela Câmara Municipal de Alcácer do Sal. Também há Festival de Verão Eu Sinto, Tu Sentes, Todos Sentimos, no sábado, 18 de julho, pelas 18h30, Pavilhão Municipal de Desportos de Alcácer do Sal, organizado pelo Atlético Clube Alcacerense, a secção de patinagem artística. Também no sábado acontece o sexto Grande Barreal da Casa do Benfica, sábado pelas 19h, na Casa do Benfica de Alcácer do Sal, baile com Bruno Marques, organizado pela Casa do Benfica. A animação com Elísio Barachinha no domingo pelas 13h, na sede do bairro do Laranjal, organizado pelo Grupo Desportivo e Recreativo do bairro do Laranjal. É claro que também há almoço neste dia e, desportivamente falando, temos um passeio de BTT, um passeio domingueiro, no domingo, dia 19 de julho, às 9 da manhã, na Avenida dos Aviadores. O passeio de BTT, com cerca de 20 km, realiza-se a cada terceiro domingo do mês. Claro que para participar tem de levar a bicicleta de BTT com capacete e ainda um reforço alimentar. A organização pertence à Associação BTT Team Cegonhas do Sado. A não perder também.
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0: Sons de Justin Timberlake, a 18 minutos das 5 da tarde. Fazemos agora pausa curta e depois tenho sugestões para Santiago de Cacém.
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0: E temos no fim de semana também boas sugestões para Santiago de Cacém, Auditório Municipal de António Chainho, com cinema. Esta sexta-feira passa o Dia da Revelação. É o novo filme original de Steven Spielberg, escrito por David Kopp. O regresso de Spielberg à ficção científica de extraterrestres faz-se com Emily Blunt e Josh O'Connor como protagonistas, ao lado de nomes como Colin Firth, Eve Ewson, Colman Domingo, Wyatt Russell ou Elizabeth Marvel. Hoje, sexta-feira, para ver a partir das 21h30. Amanhã, no Auditório Municipal António Chainho, passa a Supergirl, um filme de aventura em nome próprio de mais uma das personagens da DC Comics, com argumento de Ana Nogueira e a realização de Craig Gillespie. Conta ainda com as interpretações de Jason Momoa e também de Ferdinand Kingsley. Supergirl é amanhã às 21h30, os mais novos no domingo. Em duas sessões podem ver Mínimos e Monstros, a versão portuguesa, às 11h e às 15h30. Tem no fim de semana para ver em São Francisco da Serra, Sons da Serra, uma homenagem ao mestre António Chainho, a 17 e 18 de julho, junto ao posto médico em São Francisco da Serra, o São Francisco Sons da Serra, que nesta edição presta homenagem ao mestre António Chainho, hoje apresenta o documentário sobre o mestre da guitarra portuguesa, seguido do espetáculo com Isabel Noronha, Marco Oliveira, Bruno Mira, Gonçalo Cercas e Carlos Silva, e ainda acordeão fadista com a participação de Joana Luz, a iniciar pelas 20h30. Amanhã, sábado, a partir das 19h, acontece o segundo dia deste festival, com a participação dos alunos da Escola de Música da Guitarra Portuguesa Mestre António Chainho, com baile a partir das 8 da noite, com Hélio Esteves, atuação também de Jorge Crespim e suas bailarinas, e depois continua o baile neste festival Sons da Serra, uma homenagem ao mestre da guitarra portuguesa. As receitas revertem a favor das coletividades da freguesia e também para a beneficiação da Igreja de São Francisco da Serra. É também amanhã que acontece o 22º Festival Nacional de Folclore, amanhã pelas 18h em Val de Água. O rancho folclórico Ninho, de uma aldeia de São Bartolomeu da Serra, é o anfitrião deste encontro, que reúne a participação dos ranchos etnográfico de danças e cantares de Vila Velha de Rodão, Beira Baixa, o rancho folclórico de Vila Facaia, Pedrógão Grande, Beira Litoral, rancho folclórico Albandeiro, de Alpiarça, Ribatejo, e também o rancho folclórico da Ladeira do Vau, de Portimão, no Algarve. Tem também no domingo o concerto final do ensemble de guitarras da Escola Municipal de Música. Concerto a acontecer a partir das 18h no auditório da Junta de Freguesia do Cercal do Alentejo, com entrada livre. Este concerto apresenta o resultado do trabalho desenvolvido ao longo do estágio, num concerto que reflete processo de aprendizagem, evolução técnica e também a prática musical em grupo. É de entrada gratuita este concerto, que tem lugar no Cercal do Alentejo, no auditório da Junta de Freguesia. Tem também lugar este fim de semana a 12ª edição do Festival das Cores. Começa hoje com Delfins, Cabeças de Cartaz e Filhos da Pátria, o DJ Miguel Ângelo, o DJ Red Deep e ainda Badalocos e Bia do Mar. Ainda no sábado, atuações de Dilas, Funília Belhinha, Putz Grila, DJ Surras, DJ Bitriel e Fauna, e no domingo Pluto, Ex-Votos, DJ Lighthouse, Além de Samba e All Groove. São três dias do Festival das Cores, que também tem workshop, animação de rua, lançamento de pigmento, grafite, cerâmica, rede de vôlei, street food, concertos insufláveis, pinturas faciais, espaço criança, sunsets, festa da espuma, zumba, corrida das cores e artesanato. O Festival das Cores é 17, 18 e 19 de julho no Parque Central em Vila Nova de Santo André e tem entrada livre. Hoje começa com várias atuações e também várias outras iniciativas. Passe pelo Parque Central e veja tudo o que por lá vai acontecer nos próximos dias. Sem dúvida que Dilas vai chamar muitos jovens ao Festival das Cores este fim de semana. Claro que os Delfins vão levar outras gerações.
4: Neste momento não é possível estabelecer a sua chamada. Por favor, tente mais tarde. Obrigada.

0: Alô?
1: Neste momento não é possível
0: receber
1: a sua chamada.
0: Alô?
1: Por favor, tente mais tarde.
0: Alô?
1: Obrigada.
0: Alô?
1: Dilas vai atuar sábado no Festival das Cores.
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1: E a 8 minutos das 5, olhamos e atualizamos o tempo.

0: E temos então a atualização do tempo a 8 minutos das 5 da tarde. Sexta-feira com continuação de céu pouco nublado ao limpo. Vento fraco a moderado a soprar forte junto à faixa costeira ocidental a sul do Cabo Raso a partir da tarde. E temos também descida da temperatura mínima no interior. As mínimas hoje nos 15 graus em Santiago de Cacém, 16 em Sines, Setúbal, Grândola e Alcácer do Sal, 17 previstos para Odmira. Quanto ao dia de sábado, conta-se com céu pouco nublado ao limpo, mais nubosidade até ao meio da manhã, em especial no litoral centro, onde poderá ocorrer chuvisco, podendo essa nubosidade persistir ao longo do dia junto à faixa costeira. Temos um sábado com vento fraco a moderado, a soprar forte junto à faixa costeira ocidental a sul do Cabo Raso, a partir da tarde, e conte também com formação de neblina ou nevoeiro matinal em alguns locais. Sábado 18 de julho, prevê-se subida da temperatura na região norte, em especial no interior. E temos hoje, aliás, para sábado, temperaturas máximas na região: 24 graus em Sines, 25 em Santiago de Cacém, 26 em Odmira, 30 em Grândola e Setúbal, 32 em Alcácer do Sal, mínimas entre os 15 e os 16 graus na região. Domingo, com céu pouco nublado ao limpo, mais nubosidade até ao meio da manhã, em especial no litoral norte e centro, onde essa nubosidade poderá persistir ao longo do dia. Há também possibilidade de ocorrência de chuva fraca no litoral centro até ao meio da manhã. Durante a tarde, aumento temporário de nubosidade no extremo norte, com possibilidade de ocorrência de aguaceiros fracos. Domingo, a trazer ainda vento fraco a moderado, a soprar forte junto à faixa costeira ocidental, a sul do Cabo Raso, a partir da tarde, com formação de neblina ou nevoeiro matinal em alguns locais. Domingo, temos temperaturas idênticas às de sábado, entre os 24 e os 32 graus aqui na região. As mínimas também, entre os 15 e os 17 graus. Vão ser dias, os próximos, de sol. Amanhã algumas nuvens e também sol pelo meio. Domingo com mais sol a partir da hora de almoço.
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0: E estamos a 5 minutos das 5 da tarde, fechamos a edição desta sexta-feira. Eu volto à sua companhia a partir das 2 da tarde, da próxima segunda-feira. Continuo na companhia da M24 com mais canções. A edição da tarde fecha às 5 em ponto e ainda toca até lá GNR e também Ana Joyce. Bom fim de semana.

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2: Câmara de Santiago do Cacém pede intervenção urgente em várias estradas nacionais. Campanha arqueológica estuda antigas áreas comerciais de Miróbriga. Festival Músicas do Mundo arranca esta sexta-feira em Porto Covo.
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2: A Câmara de Santiago do Cacém pediu à Infraestruturas de Portugal uma intervenção urgente em várias estradas nacionais que atravessam o concelho. O pedido foi formalizado através do envio de vários ofícios na sequência de reuniões realizadas entre o município e a empresa pública. Entre as situações identificadas está a degradação do pavimento da Estrada Nacional 390 entre São Domingos e o cruzamento para Val das Éguas e da Estrada Nacional 120 entre Santiago do Cacém e o cruzamento de Tanganheira. Segundo a autarquia, estes troços apresentam depressões, abatimentos e outras irregularidades que dificultam a circulação e colocam em causa a segurança rodoviária. O município diz ter solicitado também a limpeza urgente das bermas e o controle da vegetação na Estrada Nacional 261-3, entre Santiago do Cacém e o novo troço da A26, na Estrada Nacional 120, entre o cruzamento da Tanganheira e Cercal do Alentejo, e na Estrada Nacional 121, entre São Bartolomeu da Serra e Ermidas Sado. A Câmara alertou que o crescimento da vegetação reduz a visibilidade dos condutores, esconde parcialmente a sinalização e aumenta o risco de incêndio. O município garante que continuará a acompanhar a situação e a manter contactos com a Infraestruturas de Portugal, com o objetivo de melhorar as condições de circulação e segurança nas estradas do concelho. Está a decorrer em Miróbriga uma nova campanha de escavações arqueológicas dedicada ao estudo das zonas comerciais da antiga cidade romana. Os trabalhos começaram no passado dia 28 de junho e integram a segunda fase do projeto TABMIR, que procura aprofundar o conhecimento sobre a organização e o funcionamento destes espaços durante o período romano. A campanha envolve investigadores, docentes e estudantes da licenciatura e do mestrado da Faculdade de Ciências Sociais e Humanas da Universidade Nova de Lisboa. O sítio arqueológico de Miróbriga funciona também como campo-escola, permitindo aos estudantes aplicar no terreno métodos e técnicas de investigação arqueológica e participar diretamente nos trabalhos de escavação e análise. O desenvolvimento da campanha foi apresentado durante o Dia Aberto, que contou com a presença de representantes da Câmara de Santiago do Cacém, do Património Cultural e da Universidade Nova de Lisboa. Entre os participantes estiveram a vereadora Teresa Serrão Gonçalves, a vice-presidente do Conselho Diretivo do Património Cultural, Ana Catarina Sousa, e o professor José Carlos Quaresma. A Câmara de Santiago do Cacém destaca a importância do projeto TABMIR para o estudo, preservação e valorização do património arqueológico de Miróbriga. O Festival Músicas do Mundo começa esta sexta-feira em Porto Covo, com 3 dias de concertos de entrada livre no Largo Marquês de Pombal. A primeira noite conta com as atuações do músico português Bruno Pernadas e da orquestra britânica TC and the Groove Family, que apresentam uma sonoridade marcada pelo afrojazz. No sábado, o programa inclui 3 concertos. Sobem ao palco o músico cubano Emílio Moré, a banda de música Tuareg Tami Crest e o grupo eslovaco de rock psicadélico Tolstói. A passagem do festival por Porto Covo termina no domingo com a atuação do músico senegalês Momi Maiga, que cruza a tradição mandinga com sonoridades contemporâneas e do português de Legendary Tiger Man. O Festival Músicas do Mundo mantém-se em Porto Covo até domingo, seguindo depois para Sines. Todos os concertos realizados no Largo Marquês de Pombal têm entrada gratuita. Resíduos recolhidos ao longo de vários anos nas praias da Costa Alentejana foram transformados em obras de arte pelo fotógrafo e recoletor Nuno Antunes. A exposição Waste to Art está patente no Parque Cultural e Regenerativo Casas da Ilha, localizado na aldeia de Fonte Moro, perto da praia da Ilha de Pessegueiro, em Porto Covo. A mostra reúne 18 trabalhos de fotografia artística, criados a partir de materiais encontrados na linha de costa, como pedaços de madeira, boias, redes de diferentes objetos do uso cotidiano. O projeto pretende chamar a atenção para a poluição das praias e incentivar uma reflexão sobre o desperdício a responsabilidade ambiental e a preservação do património natural. A exposição integra a programação paralela do FMM. Estão previstas visitas gratuitas este fim de semana às 4 da tarde, sem necessidade de inscrição. A mostra prolonga-se até 19 de setembro e pode ser visitada diariamente entre as 4 da tarde e o pôr do sol. O Ace do Arte é o primeiro projeto do Parque Cultural e Regenerativo Casas da Ilha, um espaço com cerca de 30 hectares que está a ser desenvolvido no Parque Natural do Sudoeste Alentejano e Costa Vicentina. O projeto pretende juntar natureza, arte e participação da comunidade através da realização de exposições, instalações ao ar livre, oficinas, atividades para famílias, ações de sensibilização ambiental e eventos culturais. É tudo. Continuação de uma boa sexta-feira.
0: Temperatura atual, 25 graus.
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4: 4 em cada 10 jovens precisam de um segundo trabalho para suportar o custo de vida. É o destaque desta edição do Pulsar Económico.

atual conjuntura económica tem exercido uma forte pressão financeira sobre os jovens portugueses dos 18 aos 34 anos, tendo em conta o rendimento médio mensal de 1.489 euros, considerado insuficiente para fazer face ao elevado custo de vida. Esta realidade faz com que 40% deste grupo etário recorra a um segundo emprego ou a um projeto paralelo para complementar os seus ganhos, uma taxa significativamente superior à dos maiores de 35 anos. A habitação destaca-se como o encargo mais pesado no orçamento familiar, absorvendo uma fatia considerável dos recursos, com cerca de um terço dos jovens que pagam renda ou prestação ao banco a destinar entre 31% e 50% dos seus rendimentos mensais para garantir um teto, afetando negativamente o seu poder de compra global. Apesar de ser uma geração que prioriza o bem-estar e o lazer, áreas onde 65% admitem gastar acima do planeado, a necessidade de ajustamento é evidente, com metade dos jovens a prever reduzir o consumo nos próximos meses através do adiamento de compras não essenciais. Para concretizar objetivos futuros, como comprar casa, fazer obras ou viajar, muitos ponderam recorrer a crédito bancário ou ao apoio financeiro da família. Ainda assim, num sinal de resiliência financeira, a grande maioria afirma conseguir poupar em média 15% do seu rendimento mensal, canalizando estas poupanças sobretudo para a preparação da reforma, a criação de um fundo de emergência ou a aquisição de habitação própria. O encerramento do Estreito de Hormuz retirou do mercado cerca de 20 milhões de barris de crude por dia, equivalentes a 20% do consumo mundial, gerando um déficit acumulado que superou a gravidade do choque petrolífero de 1973. Apesar do cenário crítico, o FMI indica que os preços estabilizaram entre os 90 e os 100 dólares por barril devido a três fatores: a contração da procura, sobretudo na Ásia, através da redução do consumo e substituição por carvão ou renováveis, o aumento inesperado da produção fora do Golfo, liderado por países como os Estados Unidos, Venezuela, Guiana e Rússia, e o recurso massivo às reservas estratégicas e comerciais globais para cobrir a escassez do mercado. Contudo, a instituição adverte que a margem de manobra da economia mundial está a esgotar-se, uma vez que a capacidade excedentária foi utilizada e os inventários foram drasticamente reduzidos. Embora uma eventual reabertura da via marítima já esteja a aliviar os preços, o retorno pleno dos fluxos de transporte seguros e a confiança dos operadores ainda vai demorar entre 2 a 3 meses. Se o conflito continuar sem uma solução definitiva à vista, as consequências podem agravar-se. O preço do cabaz de bens alimentares essenciais registou uma ligeira descida de 25 cêntimos esta semana, ilustrando as habituais flutuações que ocorrem no retalho alimentar. Esta variação, semanalmente monitorizada pela DECO, reflete a evolução do custo de um conjunto alargado de 63 produtos indispensáveis, que incluem laticínios, carne, peixe, fruta, legumes e mercearia básica, servindo como um indicador prático para medir o impacto direto das dinâmicas de mercado no orçamento corrente das famílias portuguesas. Embora uma redução de 25 cêntimos represente um alívio insignificante no total despendido nas compras de supermercado, a análise contínua deste índice é fundamental para detectar tendências de estabilização ou de pressão inflacionária nos bens de primeira necessidade. Para os consumidores, estas oscilações semanais reforçam a importância de manter uma postura vigilante, comparando preços entre diferentes superfícies comerciais e ajustando as estratégias de consumo doméstico para proteger a saúde financeira do agregado familiar. Em 2026, um agregado familiar em Portugal paga, em média, 34,65 euros por mês pelos serviços de abastecimento de água, saneamento de águas residuais e gestão de resíduos urbanos, como revelam os dados mais recentes da ERSAR. Este encargo, calculado para um consumo mensal de referência de 10 metros cúbicos, representa um aumento considerável em relação aos 24 euros registados em 2017. Na distribuição da fatura média atual, o abastecimento de água é a componente mais onerosa, correspondendo a 41% do valor total, com 14,04 euros, enquanto o saneamento representa 32%, ou seja, 11,26 euros, e a gestão de resíduos fixa-se nos 27%, o correspondente a 9,35 euros. O regulador sublinha que o valor efetivamente pago varia de acordo com o município, a entidade gestora e o perfil de consumo de cada utilizador, existindo grandes cidades como Lisboa e Porto, onde o custo médio
Montijo fica abaixo da média nacional, fixando-se em 26,32€ em Lisboa e 27,90€ no Porto. A entidade recorda que existem mecanismos de apoio que os consumidores podem consultar, nomeadamente a existência de tarifas sociais e tarifas específicas para famílias numerosas em determinados municípios. Dados do Sistema de Estatísticas Integradas da Proteção Social de 2024, divulgados pelo Instituto Nacional de Estatística, revelam que a velhice e a doença absorveram mais de 75% do total das prestações sociais concedidas em Portugal, com fatias de 47,8% na velhice e 28% na doença. No total, as despesas com pensões atingiram 37.677 milhões de euros, 56,1% do bolo global das prestações, sendo as reformas por velhice a categoria mais expressiva, ao representar 78,5% desse montante. Para fazer face a despesas totais de 72.236 milhões de euros, os regimes de proteção social arrecadaram 79.514 milhões de euros em receitas, em que a principal fonte de financiamento foram as contribuições das administrações públicas, seguidas pelas contribuições sociais dos empregadores. No que diz respeito aos beneficiários, o país contabilizou cerca de 2.940.000 pensionistas em 2024, o que representa uma quebra de 2,4% face à década anterior, devido à redução das pensões de invalidez, contrariando o aumento de 3,7% verificado especificamente nas pensões de velhice.

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0: São 20 horas e 3 minutos.
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9: Câmara de Santiago do Cacém pede intervenção urgente em várias estradas nacionais. Campanha arqueológica estuda antigas áreas comerciais de Miróbriga. Festival Músicas do Mundo arranca esta sexta-feira em Porto Covo.
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9: A Câmara de Santiago do Cacém pediu à Infraestruturas de Portugal uma intervenção urgente em várias estradas nacionais que atravessam o concelho. O pedido foi formalizado através do envio de vários ofícios na sequência de reuniões realizadas entre o município e a empresa pública. Entre as situações identificadas está a degradação do pavimento da Estrada Nacional 390 entre São Domingos e o cruzamento para Val das Éguas e da Estrada Nacional 120 entre Santiago do Cacém e o cruzamento de Tanganheira. Segundo a autarquia, estes troços apresentam depressões, abatimentos e outras irregularidades que dificultam a circulação e colocam em causa a segurança rodoviária. O município diz ter solicitado também a limpeza urgente das bermas e o controle da vegetação na Estrada Nacional 261-3, entre Santiago do Cacém e o novo troço da A26, na Estrada Nacional 120, entre o cruzamento da Tanganheira e Cercal do Alentejo, e na Estrada Nacional 121, entre São Bartolomeu da Serra e Ermidas Sado. A Câmara alertou que o crescimento da vegetação reduz a visibilidade dos condutores, esconde parcialmente a sinalização e aumenta o risco de incêndio. O município garante que continuará a acompanhar a situação e a manter contactos com a Infraestruturas de Portugal, com o objetivo de melhorar as condições de circulação e segurança nas estradas do concelho. Está a decorrer em Miróbriga uma nova campanha de escavações arqueológicas dedicada ao estudo das zonas comerciais da antiga cidade romana. Os trabalhos começaram no passado dia 28 de junho e integram a segunda fase do projeto TABMIR, que procura aprofundar o conhecimento sobre a organização e o funcionamento destes espaços durante o período romano. A campanha envolve investigadores, docentes e estudantes da licenciatura e do mestrado da Faculdade de Ciências Sociais e Humanas da Universidade Nova de Lisboa. O sítio arqueológico de Miróbriga funciona também como campo-escola, permitindo aos estudantes aplicar no terreno métodos e técnicas de investigação arqueológica e participar diretamente nos trabalhos de escavação e análise. O desenvolvimento da campanha foi apresentado durante o Dia Aberto, que contou com a presença de representantes da Câmara de Santiago do Cacém, do Património Cultural e da Universidade Nova de Lisboa. Entre os participantes estiveram a vereadora Teresa Serrão Gonçalves, a vice-presidente do Conselho Diretivo do Património Cultural, Ana Catarina Sousa, e o professor José Carlos Quaresma. A Câmara de Santiago do Cacém destaca a importância do projeto TABMIR para o estudo, preservação e valorização do património arqueológico de Miróbriga. O Festival Músicas do Mundo começa esta sexta-feira em Porto Covo, com 3 dias de concertos de entrada livre no Largo Marquês de Pombal. A primeira noite conta com as atuações do músico português Bruno Pernadas e da orquestra britânica TC and the Groove Family, que apresentam uma sonoridade marcada pelo afrojazz. No sábado, o programa inclui 3 concertos. Sobe ao palco o músico cubano Emílio Moré, a banda de música Tuareg Tami Crest e o grupo eslovaco de rock psicadélico Tolstói. A passagem do festival por Porto Covo termina no domingo com a atuação do músico senegalês Momi Maiga, que cruza a tradição mandinga com sonoridades contemporâneas e do português de Legendary Tiger Man. O Festival Músicas do Mundo mantém-se em Porto Covo até domingo, seguindo depois para Sines. Todos os concertos realizados no Largo Marquês de Pombal têm entrada gratuita. Resíduos recolhidos ao longo de vários anos nas praias da Costa Alentejana foram transformados em obras de arte pelo fotógrafo e recoletor Nuno Antunes. A exposição Waste to Art está patente no Parque Cultural e Regenerativo Casas da Ilha, localizado na aldeia de Fonte Moro, perto da praia da Ilha de Pessegueiro, em Porto Covo. A mostra reúne 18 trabalhos de fotografia artística, criados a partir de materiais encontrados na linha de costa, como pedaços de madeira, boias, redes de diferentes objetos do uso cotidiano. O projeto pretende chamar a atenção para a poluição das praias e incentivar uma reflexão sobre o desperdício, a responsabilidade ambiental e a preservação do património natural. A exposição integra a programação paralela do FMM. Estão previstas visitas gratuitas este fim de semana, às 16h, sem necessidade de inscrição. A mostra prolonga-se até 19 de setembro e pode ser visitada diariamente entre as 16h e o pôr do sol. O Estuarte é o primeiro projeto do Parque Cultural e Regenerativo Casas da Ilha, um espaço com cerca de 30 hectares que está a ser desenvolvido no Parque Natural do Sudoeste Alentejano e Costa Vicentina. O projeto pretende juntar natureza, arte e participação da comunidade através da realização de exposições, instalações ao ar livre, oficinas, atividades para famílias, ações de sensibilização ambiental e eventos culturais. É tudo. Continuação de uma boa sexta-feira.
0: Temperatura atual, 23 graus.
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0: São 20 horas e 46 minutos.
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0: Temperatura atual, 22 graus.
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0: São 23 horas.
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0: Temperatura atual, 19 graus.
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0: É meia-noite e um minuto.
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0: Temperatura atual, 19 graus.
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0: Temperatura atual, 18 graus.
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0: É uma hora e um minuto.
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